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0: Boa noite, são 2 horas.
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A sorte de uns, mas o azar de outros.

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1: Atenção, oferta de emprego. A Resi Açores procura funcionários para a triagem no Centro de Processamento de Resíduos da Ilha de Santa Maria, localizado no Caminho da Zamba. Os interessados deverão entregar os seus dados pessoais nas suas instalações ou, para mais informações, contactar a Resi Açores através dos telefones 296-247-128 ou 967-564-377. Venha fazer parte de uma empresa estável e de uma equipa dinâmica.

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0: Bom dia, são 8 horas.
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0: Ora viva, bom dia, seja bem-vindo. Está no ar o Bom Dia Açores nesta manhã, manhã de quarta-feira. Hoje é dia 15 de julho, estamos a meio da semana, a meio do mês. Em contagem decrescente para mais um Festival de Blues, que arranca já amanhã, quinta-feira. Relembrar que amanhã vamos virar atenções para o festival. Temos direto dos Anjos, a partir das 16 e depois do noticiário, das 4 da tarde. Vamos até ao recinto do Santa Maria Blues para podermos falar com organização, com todos os envolvidos, saber o que é que vai acontecer ao longo dos 3 dias de festival. Vamos espreitar e vamos levar tudo até si. Amanhã, direto dos Anjos, a partir das 16. Entretanto, e nesta manhã, daqui a pouco há serviço de agenda informativa. Há muitas informações úteis para partilhar consigo. Relembro também que às 8h30 há notícias em primeira página. Às 9 há Cultura em Movimento e às 10 vamos atualizar a informação. Hoje também e nesta manhã vamos virar atenções para as festas de Almagreira. Acontecem no último fim de semana deste mês. Portanto, não é este, é o próximo. E nós recebemos a Comissão de Festas de Almagreira, que nos explicam tudo o que vai acontecer durante os 3 dias de festa no coração da ilha, Freguesia de Almagreira, 24, 25 e 26 de julho. Recebemos em estúdio a Sofia e o Bruno. Tem bons motivos para ficar connosco. Por isso, uma excelente manhã, uma boa quarta-feira. Eu sou a Lucélia e vou estar por aqui até às 11.
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0: Começa então agora o serviço de agenda informativa de quarta-feira, 15 de julho. Começamos pelas informações do nascer e pôr do sol aqui na ilha. Hoje o sol nasceu às 6h33, terá o seu ocaso às 21 horas. Olhemos também para o calendário. Neste dia 15 de julho, assinalamos o dia de São Boaventura. Sabia também que hoje no calendário é o Dia Mundial das Competências dos Jovens? Celebra-se sempre a 15 de julho e a data foi criada para destacar a importância de dotar os jovens das competências necessárias para enfrentarem os desafios do mercado de trabalho, da inovação e de uma sociedade em constante transformação. E mais do que assinalar uma efeméride, este dia pretende sensibilizar os governos, as instituições de ensino, as empresas e a sociedade em geral para a necessidade de investir na educação, na formação profissional e na capacitação das novas gerações. Este Dia Mundial das Competências dos Jovens foi instituído pela Assembleia Geral das Nações Unidas em 2014, sendo celebrado pela primeira vez em 2015. De salientar que a iniciativa surgiu para reforçar a importância do desenvolvimento de competências técnicas, profissionais e digitais como forma de melhorar as oportunidades de emprego, mas também promover o desenvolvimento económico e social em todo o mundo. E todos os anos, as Nações Unidas e as diversas organizações internacionais promovem campanhas, conferências e iniciativas dedicadas à formação e ao emprego jovem. Mas afinal, porque é que é tão importante esta celebração? A transição da escola para o mercado de trabalho continua a ser um dos maiores desafios enfrentados pelos jovens. Em muitos países, eles apresentam taxas de desemprego significativamente superiores à dos adultos e enfrentam maiores dificuldades no acesso ao primeiro emprego, à formação contínua e à oportunidade de progressão profissional. Além disso, muitos trabalham em situações precárias ou com rendimentos insuficientes, o que limita a sua autonomia e até o seu desenvolvimento pessoal. Perante esta realidade, a valorização das competências tornou-se um elemento essencial para promover a inclusão social, reduzir as desigualdades e preparar os jovens para as profissões do futuro. Dia Mundial das Competências dos Jovens. Hoje a ser celebrado no calendário. E sem mais demoras, vamos ao tempo. São previsões e informações que nos chegam do Instituto Português do Mar e da Atmosfera. A previsão é para hoje, aqui para o Grupo Oriental, períodos de céu muito nublado, com abertas. Períodos de céu muito nublado, com abertas. O vento do quadrante norte, fraco a bonançoso, 5 a 20 km/h. Quanto ao mar, encrespado de pequena vaga, com ondas do quadrante norte de 1 metro. As temperaturas vão variar, temperaturas do ar entre 18 de mínima, 24 de máxima. A água do mar mantém-se nos 22 graus. E a esta hora, em Santa Maria, nós temos então uma temperatura aqui pela ilha a rondar os 20 graus. Relembrar também que a umidade está nos 80%. Amanhã com algumas nuvens. Tempo também para a tabela das marés em Vila do Porto. Maré vai estar completamente vazia, baixa mar, daqui a pouco às 8h47. Vamos ter maré cheia às 15h04. É altura de avançarmos com a informação das transportadoras. Vamos olhar para os horários da SATA Air Açores para esta quarta-feira. O primeiro voo com chegada 7 da manhã, partida 7h25. O segundo voo com chegada prevista 12h45, partida 13h10. Um terceiro voo com chegada 17h30, partida 17h55. Um penúltimo voo com chegada 19h25, partida 20h55. Ou melhor, partida 19h55, o último sim tem chegada prevista 20h30 e aí sim com partida às 20h55. São horários previstos destes voos agendados para esta quarta-feira. Olhamos também para a empresa de transporte marítimo Parece Machado. A relembrar que hoje, quarta-feira, dia 15, está atracado em Santa Maria a descarregar. Está a descarregar entre as 8 e as 11 da manhã. Trouxe carga diversa e congelados. Relembrar que esta é a primeira escala esta semana do Isabel C. Amanhã, quinta-feira, voltam a carregar em Ponta Delgada. Carga diversa e frescos sairão ao final da tarde. E na sexta de manhã, dia 17, estarão de novo atracados em Santa Maria a descarregar. Portanto, duas escalas. A primeira está a acontecer hoje. Temos o Isabel C em Santa Maria. A segunda irá acontecer na sexta-feira. Olhamos ainda para as farmácias de serviço, onde em Santa Maria, de serviço, em disponibilidade, é claro, está a farmácia Abílio Botelho. Assim será até sábado. Em Ponta Delgada, em regime de reforço, está a farmácia Garcia, no Parque Atlântico. Na Ribeira Grande está em disponibilidade esta semana a Farmácia da Misericórdia na Rua de São Francisco 81. E em Vila Franca do Campo, como sempre, em horário alargado, a Farmácia Amaral na Rua Dr. Urbano Mendonça Dias. E para concluirmos esta primeira parte do serviço de agenda informativa, vamos olhar para os horários, biblioteca e museu. Os museus têm dois polos aqui na ilha, um em Santo Espírito, a sede, o núcleo em Vila do Porto. Relembrar que estão abertos durante a semana, de terça a domingo, inclusive aos feriados. Abertos entre as 10 e as 18 horas. A última entrada nos edifícios é às 17h30. Relembramos que os museus estão fechados à segunda-feira. Olhamos também para o horário da Biblioteca e Arquivo Municipal em Vila do Porto. Relembrar que a biblioteca abre de segunda a sexta-feira. Relembrar também que está fechada aos fins de semana e feriados. Olhemos então para um horário um pouco diferente à segunda-feira, porque abrem às 10 da manhã, mas nos restantes dias, de terça a sexta, abrem sempre às 9. A biblioteca fecha todos os dias, às 18 horas. E há várias atividades para as crianças. São 8 horas, 14 minutos. Venha daí comigo para a segunda parte da agenda informativa, manhã de quarta-feira, dia 15 de julho. Há muitas outras informações para partilhar consigo. Começamos por esta. Você sabia que pode solicitar a recolha de resíduos verdes de forma gratuita? O município de Vila do Porto disponibiliza o serviço gratuito de recolha de resíduos verdes porta a porta. Todos os municípios que têm resíduos verdes do seu jardim, falamos de restos de poda, relva, folhas, ramos, entre outros, e não sabem que destino lhes dar, poderão entrar em contacto com o município de Vila do Porto, através do número verde 800-205-203. Podem também contactar através do e-mail resíduos@cm-viladoporto.pt ou presencialmente no Balcão Único. Destacamos que a recolha será efetuada semanalmente, às quintas-feiras, mediante acondicionamento adequado dos resíduos verdes junto às suas moradias e o mais próximo da via pública. O município de Vila do Porto agradece a colaboração de todos, juntos a separar para Santa Maria valorizar. E o município informa que vai promover o encontro Pôr do Sol do Imigrante. Este ano acontece a 11 de agosto, pelas 18 horas, no Jardim Municipal. Este Pôr do Sol do Imigrante é um momento de reencontro onde se pretende promover os costumes marienses junto da nossa comunidade imigrante. Este ano o encontro vai contar com um cocktail ao final da tarde, a degustação de produtos típicos de Santa Maria e a animação musical com os Fol e Cantiga. Por isso, senhor imigrante que me escuta, pode fazer a sua inscrição até dia 31 de julho através do número 296-820-006 ou, se preferir, através do e-mail gabcom@cm-viladoporto.pt. Pôr do Sol do Imigrante, este ano a 11 de agosto no Jardim Municipal. Você está convidado. Entretanto, há mais informações e sugestões. Relembrar que em Vila do Porto, no Museu, será inaugurada a exposição Impressions in Egg Tempera, de Maria Catalan. O Museu de Santa Maria apresenta então esta exposição da artista hispano-americana Maria Catalan, que explora o meio e as técnicas de pintura com têmpera de ovo. Muitas das suas obras são inspiradas nas suas recentes estadias no norte, em Santa Maria. A esta exposição seguir-se-á, no outono, uma série de workshops práticos destinados a dar a conhecer aos residentes da ilha as técnicas básicas da pintura com a têmpera de ovo. Impressions in Egg Tempera, de Maria Catalan, vai ser inaugurada no Museu em Vila do Porto dia 24 de julho e vai ficar patente ao público até 24 de outubro. Lembrar que no Museu em Santo Espírito e até ao final deste mês pode ver a exposição A Água, o Barro e a Vida Quotidiana. Relembrar também que até 13 de setembro e no Museu em Vila do Porto pode ver a apresentação conjunta do casal de artistas. São eles Isabela Berre e Henning van Gierck. Reflections and Certainties, reflexões e certezas, onde a fotografia encontra a pintura, para ver até 13 de setembro. E mesmo na pontinha final, é a altura de lhe falar do serão de cantigas ao desafio. Amanhã vamos virar atenções para este festival. Relembrar que acontece no sábado, no Café Pôr do Sol, em Santa Bárbara, dia 18 de julho, marque na sua agenda. Começa cedinho, a partir do meio-dia, com Porco no Espeto. Às 18 horas haverá a apresentação do livro Pedaços da Minha Memória, de António Rezendes. E a partir das 20, cantorias ao desafio, com António Rezendes, José Eliseu, Fábio Orique e Bruno Oliveira. E vão ter também malaçadas. Serão de cantigas ao desafio, com a apresentação de um livro no Café Pôr do Sol, em Santa Bárbara, este sábado, dia 18 de julho. A terminar este nosso serviço de agenda, a relembrar que o Grupo Desportivo Gonçalo Velho deixa aqui uma convocatória para uma Assembleia Geral Extraordinária de Sócios, que vai acontecer a 10 de agosto. É numa segunda-feira, na sede do clube, pelas 19 horas. É uma Assembleia Geral para eleição dos membros dos corpos gerentes. Votação decorrerá das 19 às 21. Se à hora marcada não se verificar o quórum suficiente, mais de metade dos sócios com direito a voto ou seus representantes devidamente credenciados, esta Assembleia irá gerir. Esta Assembleia Geral irá reunir com qualquer número de sócios meia hora depois, de acordo com o artigo, com os estatutos do Grupo Desportivo Gonçalo Velho. Relembrar ainda que as listas concorrentes a sufrágio deverão ser remetidas ao Presidente da Mesa da Assembleia até 5 de agosto, até às 22 horas. A agenda informativa fica por aqui. Nós voltamos amanhã neste horário.
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4: Vamos então conhecer os destaques desta manhã com a jornalista Ana Paula Braga. Bom dia, Ana Paula.
5: Bom dia, Lucélia. Bom dia aos ouvintes. Este é o momento certo para a revista de imprensa. Vamos conhecer os destaques da imprensa açoriana. 96 fraudes nos apoios sociais desde 2019. É manchete hoje do Açoriano.

0: mental, que tem também outros destaques. Com referência na primeira página, Ciência Viva no verão com 42 ações em 4 ilhas e Sata Holding recebe até 21 de setembro propostas de privatização não vinculativas. Quanto a alguns dos destaques do Diário Insular, qualificação turística reforça competitividade, diz governo, Açores podem ser plataforma estratégica para Portugal, União Europeia e NATO, assume Bolieiro, IPS quer reforçar verbas para IPSS. Quanto a alguns dos destaques do Correio dos Açores, José Manuel Bolieiro destaca em Lisboa a nova centralidade geoestratégica dos Açores no quadro da segurança e defesa do Atlântico. Idosos beneficiários do complemento para a aquisição de medicamentos aumentaram em 6 anos de 5 mil para 27 mil nos Açores. Quanto a alguns dos títulos do Diário dos Açores, 7 contratos do mesmo município viram recusado o visto do Tribunal de Contas em 2025 e o Governo da República cria grupo de trabalho para rever lei das finanças regionais até o final de 2027. Quanto a alguns dos destaques do Asas do Atlântico, fixado em 21 de setembro, prazo para propostas não vinculativas pela Azores Airlines, Duarte Freitas representa a região na revisão de lei de finanças regionais e PS diz que o governo regional persiste em ignorar desafios e necessidades de Santa Maria. No espaço informativo 11-12 de hoje, conversamos com Henrique Melo, diretor de prova do Explore Santa Maria Rally. Amanhã destacamos o festival Santa Maria Blues. Esta semana, mas no programa Ritmos da Informação, conversamos com Adelino Silveira, natural das Lajes do Peco. Ritmos da Informação para ouvir este sábado, depois do noticiário das 15 horas. Quanto à previsão meteorológica para o dia de hoje e para as ilhas de Santa Maria e São Miguel, períodos de céu muito nublado com abertas. Vento do quadrante norte, fraco a bonançoso, 5 a 20 km hora. Mar em espada, pequena vaga, ondas do quadrante norte de 1 metro.
1: Conhecemos os destaques da imprensa regional. Olhamos também a esta hora e nesta manhã para o Departamento de Informação aqui da sua rádio. Nesta manhã vamos também conferir as principais manchetes dos jornais nacionais. Começamos com o Público a destacar o Mundial e a Espanha que desmonta a França e vai lutar pelo segundo título. A Espanha já está na final. O governo falha prazo para a correção de exames e dá mais um dia aos professores. Quanto ao petróleo, a margem de refinação triplicou desde o ataque a Irão. Destaque ainda para Luís Neves, Transparência Internacional critica negócios com amigo empreiteiro. O Jornal de Notícias destaca hoje que a consulta de exames pelos alunos obriga os professores a introduzir os dados à mão. É uma das principais manchetes. O destaque vai também para uma tragédia, uma tarde com amigos que acaba em tragédia. Um jovem de 17 anos de Matosinhos morre a saltar para o Rio Douro, no Porto. 2 colegas conseguiram salvar-se. O destaque vai ainda para Castro Daire. O menino luta pela vida após a morte dos pais numa Moto 4. O Mundial 2026, a Espanha bate a França por 2-0 e carimba já a sua vaga na final. O Correio da Manhã destaca que o município de Odmira não foi informado. O ministro faz piscina sem dar cavaco à Câmara. Luís Neves diz que é um tanque, mas as imagens desmentem. Destaca ainda para a ex-gestora que ganha batalha contra a TAP sobre a indemnização milionária. Termina hoje o prazo final de correção de exames, que foi adiado. No Sporting, Leão dá sinais de esperança com caras novas. No Mundial, a Espanha afasta a França, vai à final. No Benfica, Ibrahima Ba para o lugar de António Silva e no Porto, Wang seguro no Dragão. Já só falta conferir o Diário de Notícias a destacar a educação. O governo alarga o prazo para a correção de exames, é a principal manchete. Furtos por carteiristas em Lisboa sobem 10% até junho. Destaca ainda para as negociações, a União Europeia vive super terça-feira histórica do alargamento. E no Parlamento, o Estado da Nação deve ser em trava debate sobre exames nacionais. Destaca ainda para a contestação interna que leva à saída de 60 militantes do Bloco de Esquerda. E já só falta conferir os destaques do desporto. A Bola escreve Leão com sangue novo. O Sporting fez um jogo de preparação frente ao Celtic. O Sporting venceu por 4-1, golos de adultos em bela exibição de vários jovens. No Benfica, Brahim Abá para o lugar de António Silva. No Porto, os Dragões querem baixar o preço de Wang. O Mundial, os espanhóis brilham e esperam companhia para New Jersey na final. O recorde destaca a goleada com miúdos. Uma vitória clara, apesar da ausência de pesos pesados. O Sporting fez o seu primeiro jogo de preparação frente ao Celtic, onde venceu por 4-1. Gabriel Silva e Flávio Gonçalves estiveram em destaque. Bragança bisou, Catamo e Mangas também marcaram. Altimir e Dumbiá foram titulares no meio-campo. No Benfica, António Silva abre a porta a Ibrahima Ba. Gonçalo Moreira pode ser envolvido no negócio. Quanto no Porto, paciência por Wang. Feyenoord joga com a inflação do Mundial. E a terminar, já só falta conferir os destaques do jogo. O sul-coreano Suk, que passou pelos Dragões, analisa as características de Wang In-beom. É a luta até à exaustão. No Mundial, França bateu as... Espanha bateu a França por 2-0. Ale Hermanos já estão na final do Mundial. Agora vão disputá-lo ou com a Inglaterra ou com a Argentina. O jogo acontece hoje às 19h. São estes os destaques da imprensa desta manhã de quarta-feira.
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Esta é a energia bacana de Sebastián Yatra. Estamos cada vez mais perto das 9 da manhã. 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Daqui a pouco vamos também olhar para o seu almoço, está prometido. Para já, vamos mesmo mandar beijinhos para alguns amigos ouvintes que estão connosco. Começamos por mandar abraços ali para o nosso amigo Jorge Benevides, que já nos saudou nesta manhã de quarta-feira. Está tudo bem, meu amigo? Ele deseja uma feliz quarta-feira na companhia dos ouvintes e a equipa aqui da Rádio Claro. Um abraço a todos, família, amigos e colegas de trabalho. Um abraço grande ao amigo Jorge Benevides, que diariamente está na nossa sintonia. Vamos também mandar beijinhos da Dona Ana Ferreira, está nas Furnas e quer saudar a família, a filha, o genro e os netos que estão por São Miguel, mas também os filhos e os netos que estão em Fall River. Um beijinho a todas as suas amigas em geral, com uma boa quarta-feira para todas. Vamos ouvir o Alentejo dos Meus Encantos. Esta é uma das canções do Jorge Ferreira. Bom dia, Dona Ana. Uma feliz quarta-feira também para si.

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5: 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Oferta de emprego. 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Os interessados deverão entregar os seus dados pessoais nas suas instalações ou, para mais informações, contactar a Resi Açores através dos telefones 296-247-128 ou 967-564-377. Venha fazer parte de uma empresa estável e de uma equipa dinâmica.
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Este é o Jorge Ferreira, com o Cris Ribeiro e a filha dela. Estamos a 5 minutos para as 9 da manhã. Vamos para já mandar os parabéns, porque a Helena Palhinha hoje está em festa de anos. Aqui vai um beijinho muito grande da sua amiga, da Délia Pacheco, que lhe deseja muitas felicidades, um dia feliz, muita saúde e coisas boas. Parabéns então à Helena Palhinha, muitas felicidades e um beijinho especial da amiga Délia Pacheco.

Hoje temos Helena Palhinha em festa de anos. Será que há mais algum aniversariante por aí? Será que sim? Muitas felicidades. Olha, quero mandar um beijinho à nossa amiga Anita Couto. É verdade, já há muito tempo que não falávamos as duas. Hoje ela está em sintonia, a trabalhar e connosco. Por isso, manda um bom dia a todos os ouvintes da Rádio Asas. Obrigado, nós retribuímos. Um beijinho grande à Anita e um bom trabalho. Também connosco temos a Leonor Araújo, ela que quer mandar um bom dia para os filhos, a Cátia, o João e o Jorge. Beijinho para a Nora Stephanie, vai também para a Europcar, para a Juliana. Um bom dia a todos.

com um beijinho e ela pediu-me esta canção da Hilda de Castro. Bom dia. Leonor, uma boa quarta-feira, um bom dia aí para a Ribeira Seca, Vila Franca.

0: Bom dia, são 9 horas.
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0: Muito bem, são 9 da manhã, alguns segundos. Vamos então à Cultura em Movimento.
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0: Vamos conhecer os destaques para este restante mês de julho. Hoje é dia 15. Estamos em contagem decrescente para o Festival Santa Maria Blues. Antes disso, dizer-lhe que hoje, dia 15 de julho, há espetáculo dos Portuguese Kids no Atlântida, sim. Amanhã, dia 16 de julho, arranca mais um Festival Santa Maria Blues, 16, 17 e 18, na Baía dos Anjos. Amanhã também acontece o 5º Blues Trail Run. Relembrar também que de 24 a 26 de julho acontecem as festas da Nossa Senhora do Bom Despacho, ali em Almagreira, e que no dia 26 de julho vai acontecer a 4ª Travessia de Natação de Santa Maria.

0: Todos os fins de semana de julho, há Mercadinho da Praia Formosa. Terças, quartas e quintas-feiras, há oficinas de verão no Só Atelier. Aos fins de semana, as sessões de cinema no Atlântida Cine e há atividades semanais na biblioteca. Mais informações através do código QR ou em exploresantamaria.pt/agenda.
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É isso mesmo. E há festas. Este fim de semana há um festival de blues. No próximo vai haver as festas em Almagreira. E hoje vamos mesmo falar destas festas de Almagreira. Vamos receber a comissão de festas. Estamos a falar um pouco mais cedo, porque nas próximas duas semanas eu não estarei por cá, estarei de férias. Por isso já divulgamos aqui todas as festas que vão acontecer nos próximos tempos. Será então na última hora do Bom Dia Açores que vamos receber a Sofia e o Bruno para falarem das festas de Almagreira de 24 a 26 de julho. O que o povo gosta é de uma boa festa para animar a malta. Vamos olhar para sugestões. Hoje a moagem em Almagreira tem bifinhos de frango. 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Um beijinho para a Ilídia Farpelha e para todo o pessoal que está a trabalhar na Baía dos Anjos. Um beijinho para todos, um bom dia, uma excelente quarta-feira. Esta é a escolha da Ilídia. É o Azar na Praia, do Nel Monteiro.

0: Este é o azar na praia do Nel Monteiro. Ai, aquele caranguejo que apareceu numa altura onde não deveria ter aparecido. Olha, vamos até junto do nosso amigo Eduardo Pacheco, está por ali, na Ribeira das Tainhas. Bom dia, Sr. Eduardo.
1: Bom dia, Sr. Lissara. Está tudo bem?
0: Está tudo bem. E consigo?
1: Está tudo bem, graças a Deus. O seu pai está bom?
0: Está, vai indo. Espero também que esteja tudo bem aí em casa de saúde, que é o principal.
1: É o principal.
0: que não falta saúde, não é? O resto a gente vai fazendo. Então, quero mandar abraços, quero saudar.
1: Certo, senhora, quero desejar um bom dia para si e para toda a sua família.
0: Muito obrigado.
1: Para o Paulo Magalhães, para o Renato, para o senhor João Botelho e família. Um bom dia para a minha filha. Para a senhora Eduarda Melo dos Arribos, com muita saúde. Para a senhora Maria do Sé de Vila Franca e filhas. Para o senhor Manuel Arruda. E o senhor Carlos Alberto Bolerim e família. A continuação de um bom dia, até amanhã, se Deus quiser. E a música a senhora já sabe.
0: Sei sim, senhor. Vamos ouvir já a seguir, está bem? Um okay. Abraço grande e uma boa quarta-feira. Até amanhã, se Deus quiser.
1: Igualmente, obrigado.
0: Vamos ouvir a desgarrada que ele nos pediu, mas antes vamos aos nossos bons conselhos comerciais.
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6: 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Sacana.
0: O espetáculo é em português. Cá está a escolha musical do Sr. Eduardo Pacheco. DJ rumo a Fátima, vamos lá falar da vida dos outros.

estamos com Santa Maria e vamos mandar beijinhos ali para a Diolinda Peixoto. Beijinhos ao seu filho Bruno Vicente, ao David, a toda a família e amigas. Diolinda pediu-me uma canção dos Santa Maria, escolhi Tempo de Sol. A ver se o sol chega.

0: Bailando, bailando. Vamos bailando até junto da Dona Maria do Céu. Vamos ali para Vila Franca do Campo. Bom dia, Dona Maria do Céu.
1: Bom dia, minha Sala. Bom dia a todos os eventos. Estamos vivendo neste momento com um bom dia de trabalho, muita cedinha para todos. Com o Divino Espírito Santo e Nossa Senhora nos abençoe a todos. Que dê um bom dia. Está bom, está bom, está. Não está grandes todos, mas está bom.
0: É verdade.
1: Quero mandar beijinhos para si e para toda a sua família.
0: Obrigada.
1: Para a família de São António Valente, para tudo em que é para servir, para o seu pai Renato, da sua mãe, e para toda a minha família, filhos e netinhos. As melhores para a minha Anapoda, minha filha, Fernando Monte, ela disse que eu derroto todos os dias. Ela mandou uma visita para a menina.
0: Oh, obrigada. A Ana Paula é tal sportinguista. É a sportinguista, não é?
1: A cara, na Maria do Céu, que é de esporte.
0: Ah, ok.
1: Então, imagina que a Carla, que fez anos, ela já me deu para o esporte.
0: Já. Oh, Carla, rica rapariga. Mudaste
1: olha,
0: para aquilo que é bom.
1: Anos, ela me deu para o esporte, ela fez anos. E ela quer que as duas canas sejam de esporte e eu olhei nada.
0: Pronto.
1: O marido é do que isto, é assim, sabe? Já te desudito.
0: É
1: olha, que mandar um tão beijinhos para as minhas filhas todas, para o meu irmão Carlos também tem, para a minha Joana Banda, para a outra minha sobrinha, e também tem um, eu não sei, a sobrinha, do meu marido.
0: Uhum.
1: Ela é amiga da minha sobrinha, da minha irmã Fonte, meu pastor. Que a menina é melhor da gorda.
0: Ah, está a falar da Helena Palhinha que faz anos, não é?
1: Está a Helena Palhinha, essa rapariga, a sobrinha do meu marido. Parabéns para ela, contigo de bom. E também beijinhos para a menina de pão, sim, para a mãe das mulheres. Para a mãe das filhas, para a Mimi, para o Cacá, para a Ilana, o Sr. Eduardo Pacheco, o Sr. Manuel Arruda, a Sra. Adelina, a Sra. Luz, a Sra. Elias, o Sr. António Escalário, olha para tudo a sua família e para tudo que estamos vivendo. A música que eu queria ouvir, a música que eu gosto muito de ver, e a professora das minhas amigas todas que é a minha agora, semear o bem, sempre semear o bem. A ser música linda.
0: Sempre a semear o bem.
1: A menina já pus não, já deu uma voz a essa música.
0: Uhum. Ok, então eu vou procurar.
1: A música bem bonita, deu por favor, deixa
0: claro.
1: Eu estou sem, acabou de ser a todas.
0: Daqui
1: a essa música linda.
0: Vamos então ouvir com atenção. Olha, um beijinho para si.
1: Tudo bom para si.
0: Tudo de bom, obrigado, um beijinho gente. Grande. Obrigado, Dona Maria do Céu, ali em Vila Franca.
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Daqui a pouco vamos então ouvir Sempre a Semear o Bem para a Dona Maria do Céu. Antes disso, vamos olhar para mais sugestões. 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

estamos por aqui. Daqui a pouco vamos mandar abraços também do Nelson Medeiros, que está connosco e que quer ouvir uma canção e tem as suas dedicatórias para enviar. Antes disso, vamos olhar para mais sugestões. 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Vamos então olhar para a dedicatória do Nelson Medeiros, que nos ouve na Ilha de São Miguel. O Nelson quer mandar um bom dia, com um beijinho para a mãe, para a Dona Maria do Céu. Vai um beijinho para o céu, para o pai. Vai também para toda a família, os irmãos. Um beijinho também para a sua esposa e filhos. Vai também um abraço para todos os seus amigos e ouvintes aqui da rádio. Ele pediu-me: um velhinho caminhava.

Estávamos aqui, ainda estamos a ouvir um velhinho que caminhava pela voz do Jorge Ferreira. E com isto lembrei-me aqui do Sr. Manuel Arruda e da Dona Adelina, que estão de férias no continente. E muito amavelmente, ontem eu recebi uma fotografia do Sr. Manuel Arruda e também da Dona Adelina, a mandarem-me muitos beijinhos do casal Arruda, diretamente das grutas de Miradaire. Eu parece-me que eles estão a divertir-se mesmo, mesmo muito. Um beijinho também à Sanzinha, a Sanzinha Botelho Quental, que foi quem me enviou a fotografia e também está com eles. Portanto, divirtam-se muito neste passeio, tragam boas recordações

Olha, e vamos então enviar todos os abraços para o Luís Aleluia e para todo o pessoal. Luís Aleluia ligou-me mesmo agora há pouco. Quero mandar um abraço ao Carlos Marreto, o Lino Marreta, enfim, para todos os Marretas. Vai para o Mário Rui, o Cacá, o Zé Tiago, o Amândio Miguel, o Mestre António Manteiga. Vai para o Miguel Caroça, para o David Correia, para o

Time da Adriana e pediu-me uma música do Starlight e eu escolhi esta, A Vida Tá Preta. Ele pediu-me que esta música vai ali em especial para o Mário Rui e também para o Zé Tiago. A vida está mesmo preta. Um abraço para vocês todos e um bom trabalho.

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0: Estamos aqui com quadrilha, quem casa com mulher bonita. Estamos cada vez mais perto das 10 da manhã, daqui a pouco vamos novamente à publicidade, para já vamos até Ponta Garça. Bom dia, Dona
1: minha
0: Maria
1: de Fátima. Minha senhora está boa.
0: Está tudo bem, e consigo?
1: Está tudo o quê, minha querida?
0: Ainda bem.
1: Está muito bom, está muito sombrio, não parece um sol.
0: É, está aquele tempo meio esquisito.
1: Está muito escuro, é.
0: Pronto, o que é que se há de fazer? É
1: tempo... Eu tenho a máquina de avó.
0: Eu ia dizer que era tempo dele, mas não é. É tempo, é de estar bom tempo.
1: Não, não estamos no inverno, a fazer tempos doces.
0: O que é que a gente há de fazer? Não mandamos, não é? Se eu mandasse...
1: E o verão está quase acabando. Já por uma escada, já é o mês de agosto.
0: Pronto, que é o mês mais forte.
1: Exatamente.
0: Geralmente é o mês mais forte, não é?
1: Exatamente.
0: Olha, vamos mandar beijinhos e abraços.
1: Olha, quero mandar uns beijinhos para a nossa menina Lucélia.
0: Obrigada.
1: Um bom dia de trabalho, um dia de bom para si. Vai um beijinho também para o seu filho, para o seu marido, para as suas irmãs. Um dia de bom para o seu querido pai.
0: Obrigado.
1: Para toda a sua família. Também vai para os meus queridos filhos, que estão no Canadá e na América. Vai para as minhas filhas, para os meus filhos todos. Com melhoras para a minha filha Bela. A minha filha Ana Bala, e para a minha filha Dália também, um beijinho para ela com as melhoras. E também vai um beijinho para a senhora Mariana Ruida, a senhora Adelaine, e também vai um beijinho para a Eduarda Melo, com melhoras para ela, vai para a Margarete, vai para a Gabriela Braga, vai também para a Esmeralda, vai um beijinho para a Fátima Clemente e para a Luísa de Braga, vai um beijinho para o Cacá, para a Mimi, vai um beijinho muito grande para o Arcides, para os pais e para toda a família. Também vai um beijinho grande com um bom dia de trabalho para a cooperativa de Santo Antão, com um bom dia de trabalho para eles, com tudo de bom. E também vai um beijinho para o João Manuel, que é o condutor da carrinha. E também vai para o nosso convite de Ponta Garça, para as minhas colegas todas, com um beijinho para elas. E também vai para a menina Sandra Chaves, para o Magalhães, para o Ronaldo, para a menina Sarinha e para a família Sr. Tony Valente, com um beijinho grande. E também vai um beijinho para as minhas irmãs todas, e para os meus irmãos, para as minhas netas e netas, para os meus bisnetos, para toda a minha família.
0: Muito
1: e eu
0: bem.
1: Gostava de ouvir uma canção à sua escolha.
0: Ok, sim senhora. Então daqui a bocadinho nós já mandamos uma canção bonita.
1: Ah, bem, minha está querida, prometido. Olha, um bom dia de trabalho, com tudo de bom para a minha princesa menina Lucélia.
0: Obrigada.
1: E também um bom regresso à sua casa, com tudo de bom. E um beijinho para todos e até amanhã, se Deus quiser.
0: Até amanhã. Beijinhos,
1: amanhã.
0: Dona Maria de Fátima.

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2: E vamos ouvir uma canção pedida pela Mimi. É verdade, ela já me ligou. Hoje opta por não ir para o ar. Já lá vamos então aos beijinhos da Mimi.

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1: Pois muito bem, dizia eu que vamos dedicar aqui uma canção à Mimi. Ela pediu-nos os Broa de Mel. Quer mandar um bom dia a todos, todos os amigos, amizades que ela diariamente saúda por aqui, são muitos. Vai um beijinho para a Sandra Chaves, um para mim também especial, para todos os ouvintes e para quem gostar da canção, é claro. Vamos ouvir Broa de Mel, Se Não Me Queres Perder. Olha, e esta também, dedico-a ali à Dona Maria de Fátima Pacheco, que ela pediu para eu escolher uma canção. Acho que ela gosta de Broa de Mel. Vamos ouvir o tema, vamos até ao sinal das 10. Voltamos depois, sim, na última hora, vamos falar das festas de Almagreira.

0: Bom dia, são 10 horas.
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2: Este é então o momento certo para lhe dar as boas-vindas a este espaço informativo. Vamos conhecer alguns dos destaques noticiosos. Fixado em 21 de setembro, prazo para propostas não vinculativas pela Azores Airlines. Duarte Freitas representa a região na revisão da Lei de Finanças Regionais. PS diz que o Governo Regional persiste em ignorar desafios e necessidades de Santa Maria. O prazo para a entrega de propostas não vinculativas para a privatização de pelo menos 75% da companhia aérea Azores Airlines foi fixado em 21 de setembro, anunciou a companhia aérea açoriana. Conforme disposto no caderno de encargos da venda da companhia, o grupo de aviação salienta que os interessados que demonstrem cumprir os requisitos de participação serão convidados pela SATA Holding a apresentar uma proposta não vinculativa no âmbito do processo de alienação de pelo menos 75% do capital social da SATA Internacional, Azores Airlines. Os interessados devem apresentar o formulário de idoneidade e compliance e a declaração de capacidade financeira, assim como a declaração de interesse efetivo até 15 dias antes do termo do referido prazo, ou seja, até 6 de setembro deste ano, lê-se na publicação. O caderno de encargos da privatização da SATA Internacional, Azores Airlines, propõe a venda de pelo menos 75% da companhia e impede a extinção de postos de trabalho e despedimentos coletivos durante 30 meses, segundo revelou a agência Lusa, a 21 de maio. Segundo o plano de reestruturação aprovado pela Comissão Europeia, o caderno de encargos estabelece um modelo de negociação particular com a privatização da companhia aérea que vai ter de ser concluída até o final do ano. O caderno de encargos define uma fase inicial para a qualificação dos interessados, uma segunda fase para a apresentação de propostas não vinculativas e uma terceira fase de propostas vinculativas, prevendo também a possibilidade de existir uma eventual fase de negociação final. Entre os critérios de seleção das propostas encontra-se o valor apresentado para a compra das ações, o compromisso de contribuição para o reforço da capacidade económica ou financeira da empresa, a ausência de condicionantes jurídicas ou económicas, a garantia de respeito pelos compromissos laborais e a promoção da estabilidade acionista através da implementação de um modelo de governo que tenha em conta a específica natureza da Azores Airlines. A venda de pelo menos 75% da empresa representa uma diferença face ao anterior concurso, que previa uma alienação mínima de 51% e máxima de 85%, um procedimento encerrado a 6 de março sem privatização, após o júri e a administração da SATA terem considerado que a proposta do Atlantic Connect Group, a única admitida, apresentava riscos inaceitáveis. Duarte Freitas, secretário regional das Finanças, será o representante dos Açores no grupo de trabalho que vai rever a Lei de Finanças das Regiões Autónomas, avançou à agência Lusa o presidente do Governo dos Açores. O executivo nomeou oficialmente José Tavares, coordenador do grupo de trabalho para a revisão da Lei de Finanças das Regiões Autónomas, que deverá apresentar um relatório final até 31 de dezembro de 2027, indo agora o secretário regional das Finanças, Planeamento e Administração Pública defender as pretensões dos Açores nesta matéria. Em declarações à agência Lusa, o presidente do Governo, José Manuel Bolieiro, enfatizou como positivo ter-se finalmente um grupo de trabalho e um calendário definido para a apresentação, o que constitui uma vantagem que gera satisfação. O líder do Executivo Regional de Coligação, PSD-CDS-PP-PPM, reiterou que o regime de finanças das regiões autónomas, em termos em que está, encontra-se ultrapassado e tem de ter uma revisão profunda. De acordo com o governante, as revisões após a criação da lei original foram sempre em baixa e com prejuízo para os compromissos do Estado com o financiamento público das regiões autónomas, em particular com os Açores, que têm sido muito penalizados. Questionado sobre o timing determinado para a elaboração do relatório final da Lei de Finanças das Regiões Autónomas, José Manuel Bolieiro referiu, e citamos, esperava desde a primeira hora que isso fosse o mais depressa possível, não tendo sido possível até agora, ao menos temos aqui um horizonte que está comprometido com um calendário e uma expectativa que a revisão entre em vigor para influenciar não o Orçamento de Estado de 2027, mas para 2028. Bolieiro espera que o Orçamento de Estado para o próximo ano já possa ter alguma inspiração nessa perspectiva, um upgrade do financiamento das regiões autónomas e, em particular, dos Açores, por referência à justa reivindicação que se tem afirmado publicamente há muito tempo. Segundo a resolução do Conselho de Ministros, o Grupo de Trabalho tem por missão analisar e avaliar a execução do regime vigente, bem como elaborar um estudo aprofundado e tecnicamente fundamentado que suporte a revisão da Lei de Finanças das Regiões Autónomas, assegurando a adequada resposta da mesma às necessidades identificadas e à devida conciliação entre a autonomia regional e os princípios da solidariedade Solidariedade Nacional e da Responsabilidade Financeira. Até 31 de dezembro de 2027, o Grupo de Trabalho deverá apresentar ao Governo um relatório final com os resultados do diagnóstico realizado, a explicitação das soluções de revisão identificadas como aptas a suprir as necessidades identificadas e a formulação das correspondentes propostas de revisão legislativa. Na resolução, o Executivo lembra que a atual lei que define os meios de que dispõem as regiões autónomas dos Açores e da Madeira para a concretização da sua autonomia financeira entrou em vigor há mais de 12 anos. O Governo ressalva, no entanto, que o processo de revisão deve desenvolver-se de forma participada e tecnicamente sustentada, por forma a avaliar a adequação do regime aos desafios contemporâneos e a identificar soluções que reforcem a autonomia regional em articulação com os princípios da solidariedade e da sustentabilidade das finanças públicas. O Grupo Parlamentar do PS Açores considera que a falta de diálogo e de articulação entre o Governo dos Açores e a Câmara Municipal de Vila do Porto está a dificultar a resposta a algumas das principais preocupações de Santa Maria, nomeadamente ao nível de acessibilidades e do acesso aos cuidados de saúde, defendendo o PS que estas matérias exigem uma atuação mais próxima e eficaz por parte do Executivo. O Grupo Parlamentar do Partido Socialista está a desenvolver em Santa Maria as suas jornadas parlamentares e numa reunião com a Câmara Municipal de Vila do Porto, o tema acessibilidades foi um dos temas abordados. João Vaz Costa, deputado do Partido Socialista eleito por Santa Maria à Assembleia Legislativa, é a voz da preocupação.
3: Ficou claro que as maiores preocupações da ilha continuam a ser as acessibilidades, quer no transporte passageiros, quer de mercadorias e também o acesso aos cuidados de saúde. São problemas que afetam o dia-a-dia dos marienses e que exigem uma resposta do Governo Regional. Foi-nos também transmitida a necessidade de existir uma maior articulação entre o Governo e as instituições locais, porque só com diálogo e cooperação será possível encontrar soluções para os desafios que Santa Maria enfrenta.
2: O Partido Socialista lamenta a falta de diálogo que dificulta a resolução dos problemas sentidos em Santa Maria.
3: Pasmo se não existe um único contrato aral assinado entre o Governo e a Câmara Municipal. É precisamente para ouvir quem conhece a realidade da ilha que estamos aqui. Ao longo destes dias vamos reunir com várias instituições, associações e agentes económicos para levar ao Parlamento as prioridades dos marienses e continuar a trabalhar por respostas concretas para a Ilha de Santa Maria que tardam em aparecer dado o desinvestimento permanente que há 6 anos esta parte o Governo tem estado a adotar.
2: Grupo Parlamentar do PS na Assembleia Legislativa dos Açores a referir que o Governo continua a ignorar os desafios e as necessidades da Ilha de Santa Maria. A Secretaria Regional da Saúde e Segurança Social iniciou esta terça-feira o início do pagamento do complemento açoriano ao Bono de Família para crianças e jovens referente ao primeiro semestre deste ano. Segundo o Executivo, já foram efetuadas as transferências bancárias, estando os pagamentos por vale postal disponíveis no CTT no dia 17 de julho, representando uma antecipação de uma semana face ao calendário habitual. Este pagamento abrange 29.317 beneficiários, correspondendo a um montante global de 1.602.921 euros, reforçando o apoio às famílias açorianas com crianças e jovens a cargo. O Executivo açoriano salienta que desde 2021 o valor investido no complemento açoriano ao abono de família para crianças e jovens aumentou 47% e que desde 2021, com os governos de coligação, PSD, CDS, PPP-PPM, foram investidos cerca de 15,3 milhões de euros neste apoio. O complemento açoriano ao abono de família para crianças e jovens é atribuído com periodicidade semestral, sendo processado 2 vezes por ano, referindo o Executivo, que constitui um importante instrumento da política social, traduzindo-se num acréscimo pecuniário atribuído aos titulares do abono de família residentes nos Açores. A finalizar este espaço informativo, a previsão meteorológica para o dia de hoje e para as ilhas de Santa Maria e São Miguel. Períodos de céu muito nublado com abertas, vento do quadrante norte, fraco a balançoso, 5 a 20 km/h. Mar encrespado de pequena vaga, ondas do quadrante norte de 1 metro. Está assim concluído este espaço noticioso. Desejo-lhe um ótimo dia.
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4: Ora viva, bom dia, cá estamos nós para a última hora do Bom Dia Açores. Vamos olhar para algumas informações rápidas, relembrar que vamos voltar a ter notícias às 2 da tarde e depois às 4 da tarde. 21 graus é a temperatura a esta hora pela ilha, a umidade está a rondar os 76%, temos uma manhã nublada. E vamos, claro, dar início à última hora. Vamos falar das festas de Almagreira, que acontecem não este fim de semana, este é dedicado ao blues, mas sim no outro, de 24 a 26. Almagreira recebe as suas festas.
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4: Daqui a pouco vamos então falar com a Sofia e com o Bruno para conhecer o cartaz destas festas. Relembrar que amanhã vamos ter direto do Santa Maria Blues, vamos estar nos Anjos a partir das 4 da tarde para falar também com a organização e levar até si as últimas emoções, os últimos preparativos para o arranque de mais um festival. Quero também relembrar que logo à tarde, depois das 2 da tarde, no Entre Margens, vamos falar com os Portuguese Kids. Eles que já estão na ilha e hoje dão um espetáculo no Atlântida. Sim, já comprou o seu bilhete?

0: São 10 horas 13 minutos. Antes de conversarmos então sobre as festas, vamos olhar para mais sugestões a pensar no almoço. 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
0: Este é Lucas e Mateus Júnior. É a dupla também convidada para atuar nas festas em...

em Alma Greira, no próximo fim de semana, não este, no outro, de 24 a 26. Ainda tento entender. A dar então continuidade a esta banda, toda a gente conhecia a dupla Lucas e Mateus. O Mateus faleceu em 2020. E é o filho do Mateus, o Mateus Júnior, que continua com o tio. Eles vão estar no domingo em Santa Maria, no domingo, dia 26 de julho, a atuar nas festas de Alma Greira.

0: Este é a dupla Lucas e Mateus Júnior. Vão estar nas festas de Almagreira, de 24 a 26 de julho. Vamos então falar com a Comissão de Festas. Julho decorrem as festas de Almagreira, na bonita freguesia de Almagreira, o coração da ilha. Tenho hoje comigo aqui de manhã no Bom Dia Açores a Comissão de Festas de Almagreira, nomeadamente a Sofia Nunes e o Bruno Nunes, mas eles já me vão também daqui a pouco dizer o nome de outros elementos da Comissão. Olá, bom dia aos dois.
1: Bom dia.
0: Obrigado por terem aceito o convite e por virem aqui à rádio falar das festas do Bom Despacho. Em honra da Nossa Senhora do Bom Despacho, Sofia, é a primeira vez que estás numa comissão de festas.
2: Bom dia a todos. Sim, é a primeira vez que faço parte de uma comissão de festas.
0: Tem sido muito difícil, muito trabalho.
2: Sim, não muito difícil, mas podemos dizer que é algo que dá o seu trabalho, mas com gosto tudo se consegue.
0: Com gosto tudo se consegue. Bruno, tu também é a primeira vez que estás à frente da comissão de festas.
3: Sim, bom dia a todos. Sim, é a primeira vez que eu estou a fazer a festa mais a Sofia Nunes e o Jota Lima, nesse caso conhecido pelo João Lima. É uma novidade para a gente todos, que é assim mesmo.
0: E estava eu aqui a perguntar à Sofia, dá sem dúvida muito trabalho.
3: Trabalho infinito, como se costuma dizer.
0: Para quem pensa que as festas só se fazem naqueles dias, para vocês as festas começam muito tempo antes.
2: É claramente um ano de preparação. Aquilo é, nós somos nomeados no domingo, mas na segunda já se começa a trabalhar.
0: E como é que surgiu o convite? Vocês foram nomeados pela anterior comissão de festas?
3: Nomearam o meu nome na igreja, a mim e do João Lima e do mais conhecido Cafua. Entretanto, o Cafua não aceitou a proposta, a gente precisava de uma pessoa e a gente acabamos por fazer aqui uma proposta à Sofia Nunes.
0: E a Sofia chegou-se à frente.
3: Exatamente.
0: Então, Sofia, vem aqui mostrar o amor que tu tens pela tua freguesia de Almagreira.
2: Sim.
0: Se toda a gente disser que não, as festas não se concretizam.
2: Sim, isso é verdade. E cada vez mais, as pessoas mais novas, ninguém quer ter esse trabalho. Mas é uma coisa que se ninguém fizer, as tradições acabam por morrer, por assim dizer.
0: Certamente que vocês os dois são os dois naturais da freguesia de Almagreira e têm grandes recordações com as festas de Almagreira.
2: Sim.
0: Quando éramos pequeninos, íamos às
3: festas.
0: Eu
3: ainda me lembro da festa ser na rua, na estrada, ali em frente à igreja, mesmo tinha ali onde é que era...
2: No Largo?
3: Sim, era para o Largo, mas o pó ficava mesmo em frente à igreja, que eu lembro... Era muito pequeno, mas eu tenho uma vaga ideia sobre isso.
0: As pessoas sentavam-se ali na...

0: No adro da igreja, nas escadas, a desenrolarem as rifas. Isso. Também tenho esta ideia, porque sou natural da freguesia de Almagreira também. E estas festas de freguesia não se podem perder.
1: Não.
2: Sim, sim, convém não perder isso. Isto é um dos pilares da ilha, tanto faz ser da freguesia como a todas as outras freguesias, manter sempre a tradição para continuar com as festas todas.
0: Já vamos falar do programa das festas, mas primeiro, Bruno, a verdade é que vocês, quando chegam à comissão de festas, as contas estão a zero e é preciso colocar dinheiro para se fazer uma festa. Vocês fizeram alguns eventos, algumas atividades?
2: Sim, a gente começa, eu estava a repetir, a gente começa a festa sempre do zero, supostamente é assim que se começam, só depende da festa que existe no ano anterior, que possa dar um lucro e deixe de uma comissão para a outra, mas dificilmente isso dê certo. Fala para mim que estou novo nisso e não tenho muito conhecimento sobre essa parte. E a gente, pelo menos, começamos do zero. A gente começamos a fazer os anos da freguesia, que supostamente nunca ninguém tinha feito. A gente falamos com a Junta da Freguesia de Almagreira para tentar fazer a festa. Eles aceitaram a proposta e a gente fizemos os anos da freguesia, que foi em outubro.
0: Uhum. E com as receitas foi então para uma conta para a comissão de
2: festas? Exatamente.
0: E que outros eventos é que vocês fizeram? Santo Amaro?
2: Sim, a gente também fizemos o Santo Amaro. Depois do Santo Amaro, a gente tivemos uma proposta do Sr. Costa da Sata, uhum, mais conhecido por Sr. Costa da Sata, falou connosco que se a gente queria fazer ali em Santo Antão, fazer ali um barzinho, fazer umas malassadas, que nunca ninguém fez também essa parte aí. Foi uma novidade para a gente e mesmo para eles que não estavam à espera do pessoal da freguesia da Almagreira vir cá abaixo. A gente aceitamos a proposta e fizemos ali um bom dinheirinho para seguir em frente.
0: E com este dinheiro, agora estão a organizar tudo para colocar na rua estas festas que acontecem, Bruno, a 24, 25 e 26 de julho.
2: Corretamente.
0: Sofia, são 3 dias, porque às vezes, e tem acontecido com algumas festas, são reduzidos o número de dias. Vocês quiseram manter os 3 dias, a sexta, o sábado e o domingo?
1: Sim. A sexta mais para também com um programa mais tradicional e o sábado e o domingo com um programa mais amplo, para assim dizer.
0: Então vamos olhar para o cartaz, que já está aí e vocês já podem encontrá-lo nas diferentes redes sociais. Festas de Almagreira 2026. O que é que vocês têm programado então para a sexta-feira, dia 24 de julho?
1: Portanto, para a sexta-feira, dia 24 de julho, temos a abertura do Arraial e Restaurante às 19h30. Às 21h temos a atuação do Grupo Folclore de Almagreira. Às 22h temos Cantigas ao Desafio, com José Eliseu, natural da Terceira, e também temos com o Carlos Gonçalves, de São Miguel. Às 23h temos o grupo Doce Sinfonia, é de São Miguel, um grupo muito conhecido. E para fechar a noite de sexta-feira, à meia-noite, temos o DJ Ursain, que é também de Santa Maria.
0: Muito bem, portanto, este primeiro dia, disseste tu, assim, um pouco mais tradicional, ao grupo folclórico de Almagreira. A freguesia de Almagreira tem um grupo folclórico, isso é muito importante. Também deixá-los sair à rua, atuarem. Até porque, Bruno, as pessoas, os imigrantes, gostam muito de ir ver os grupos folclóricos.
2: Sim, eu acho que é muito bom continuar com os grupos folclóricos em todas as festas, porque isso é um chamativo, principalmente para os imigrantes de Santa Maria e mesmo a nível Açores, que as pessoas gostam muito do folclore, seja típico de Santa Maria ou seja típico das outras ilhas, eles gostam, porque essa é uma coisa diferente.
0: Também as cantigas ao desafio, que puxa assim muita gente.
1: Sim.
0: Principalmente algumas faixas etárias que gostam muito de ver as cantigas ao desafio.
1: Sim.
0: Um bom desafio, uma boa desgarrada.
1: Exato. Ou seja, nós queremos manter as tradições. Sabemos que há uns anos para cá que já não tem havido. Só que é a tal situação. A festa são para os nossos fregueses. Para todas as pessoas que nos vão lá. E claro que há certas tradições que temos que manter. Se é algo que faz parte da nossa... da tradição da nossa freguesia, porque não manter?
0: Claro.
1: Foi isso que nós pensámos e então daí trazer as cantigas ao desafio e a desgarrada, que é algo que também chama muita atenção, principalmente em algumas faixas etárias, e queremos um cartaz amplo a todas as faixas etárias.
0: Para que toda a gente goste, até porque a festa de freguesia é uma festa para toda a gente e para todas as idades.
1: Exatamente.
0: Vocês falaram aí do restaurante, Bruno. O restaurante vai estar aberto os 3 dias.
2: Sim, sim, sim.
0: Entretanto, relembrar que vocês vão fechar 2 das noites com DJs.
1: Exatamente.
0: Mais uma tendência, que é agora todas as festas fecham com DJs, porque há aquela malta que aguenta até...
1: Sim, há aquela malta que aguenta até tarde. É uma maneira de também conseguirmos manter o pessoal nas festas, ou seja, porque se acabarmos

0: Às 22 horas vamos ter um grupo Pote de Palco, que é da terceira. É uma banda de covers que toca de tudo um pouco, desde músicas comerciais, rock clássico, blues, pop, etc. Às 23h45 temos o grupo Chega Mixagem, de Santa Maria. É um projeto conhecido por colocar o pessoal ligado a um grande ritmo e também já são conhecidos desde as festas do ano passado, 15 de agosto. Por fim, para terminar a noite, neste caso à 1 da manhã, temos o DJ Ursain e também o DJ Elder F.
1: Mais dois DJs aqui da Ilha de Santa
0: Exatamente.
1: Maria. Lá está, há bocadinho falávamos de manter as tradições com o grupo folclore de Almagreira. Almagreira tem esta particularidade que tem, para além de um rancho folclórico, um grupo folclórico, tem também um grupo etnográfico, que é o Almagre.
0: Exatamente. Ou seja, nós temos que manter as tradições. Neste caso, na nossa freguesia, temos a particularidade boa de ter os dois grupos numa só freguesia. Portanto, foi juntar o útil ao agradável, isto para preencher o nosso cartaz e também para dar oportunidade aos dois grupos de atuar.
1: Vem aí o ponto alto das festas, que é no domingo, Bruno, que acontece a missa e a procissão, não é?
2: Exatamente. Logo de seguida, temos também o leilão, que é o típico de todas as festas que existe na ilha. A gente também vai fazer em Almagreira pelas 19 horas no domingo.
1: E diz-me uma coisa, quem é que costuma fazer o leilão em Almagreira? Você já tem este nome?
0: Sim, é o meu cunhado, o Exatamente. Marinho Falcão.
1: Ele é que é o responsável por
0: Exatamente.
1: Fazer o leilão.
0: Exatamente, ele é que é o responsável.
1: Entretanto, o leilão é feito com animais vivos, com Sim. comida, não é?
2: Temos.
1: Bebida.
0: Sim, às vezes tem comida, mas normalmente quase sempre é maioritariamente animais.
1: Muito bem. Não dissemos aqui a hora da missa nem da procissão. Temos que relembrar okay. as pessoas. A missa é às
2: 17 horas.
1: Seguida então da procissão. Também vão fechar as estradas por causa de fazer os tapetes?
0: Exatamente. É uma tradição da nossa freguesia fazer os tapetes para a passagem da procissão. Portanto, à partida, a estrada será fechada às 16 horas.
1: Muito bem.
0: E
1: vocês têm o apoio da Polícia de Segurança
0: Sim.
1: Pública, que é que trata de toda essa logística, não é?
0: Exato.
1: Vamos ter novamente a Real, não é?
0: Exatamente. Às 19h30 temos a abertura do Real e do restaurante. Às 21h temos o Grupo Folclore de Santo Espírito. Às 22h temos o Anderson Ouro Preto. Ou seja, é oriundo do Brasil. Poderá ser uma grande surpresa aqui para as nossas festas. Faz covers com apenas uma guitarra e percussão, com temas brasileiros, por exemplo, de Ivete Sangalo, Pedro Sampaio, etc. E com um pouco também de stand-up comedy.
1: Na mesma atuação.
0: Exatamente, na
1: Tanto
0: mesma atuação.
1: Tanto a música, ele canta, ele faz stand-up comedy.
0: Exatamente. Por exemplo, poderá, por exemplo, começar com a música, depois fazer um stand-up comedy, para também já fazer uma ligação para o grupo final, que é o Lucas e Mateus Júnior, que é uma dupla brasileira já conhecida, de sucesso, tanto no Brasil como em Portugal. Música sertaneja. E este foi o nosso grande investimento para acabar as festas da Almagreira em grande.
1: É verdade, porque é assim, certamente que toda a gente conhecia a dupla Lucas e Mateus. Entretanto, com a partida do Mateus, é o filho, Mateus Júnior, que se junta ao tio, que continua a fazer as atuações da dupla.
0: Exatamente.
1: Eu acredito que muita gente se identifica com muitas das músicas de Lucas e Mateus. Muita gente conhece. Vamos voltar um bocadinho atrás, para também aqui fazer uma referência ao grupo folclórico da Casa do Povo de Santo Espírito, que, não sendo da freguesia de Almagreira, também participa com todo o gosto nas festas.
0: Sim, claro. É uma maneira, lá está, manter as tradições. Ter um cartaz amplo a todas as faixas etárias.
1: Muito bem, já aqui falamos de música, já aqui falamos de todas estas atuações e restaurante. O restaurante vai estar aberto durante os 3 dias da festa, com petiscos que você tem mesmo de provar. Entretanto, já estamos mesmo aqui na pontinha final e estas festas, Bruno, Sofia, não se fazem sem apoios.
0: Não.
2: Sim, sim.
1: E os apoios são muito, muito importantes, não é?
0: Sim, são.
1: Tens agora, vocês têm a antena para deixarem aqui os vossos apoios e agradecimentos.
0: Exatamente. Nós queremos deixar desde já um grande agradecimento a todos os nossos patrocinadores que nos apoiaram na realização destas festas, sendo eles a Junta de Freguesia de Almagreira, o Município de Vila do Porto, André Oliveira Sociedade Unipessoal Limitada, a Remax For You José Lima, João Lima Pinturas, a Exploração Hélder Gonçalo, Travel With Me do Marco Coelho e a agência One Love.
1: Muito bem, Bruno.
2: Nós também temos aí o Carlos Teodoro, que ele também ajuda aí com a logística de outra forma, mas ajuda igual.
1: Claro que sim. E todas as ajudas são importantes, não é?
0: Sim.
2: Sim, sim.
1: Sem estas ajudas também não era possível colocar a festa a acontecer, nem
0: não.
1: na rua.
0: Isso seria impossível. Por isso é que queremos deixar desde já o nosso agradecimento a todas as entidades

0: que nos ajudaram, porque de facto sem elas era impossível a realização das festas e também de termos um cartaz assim tão bom, na nossa opinião.
1: E nesta reta final, eu gostaria que vocês deixassem aqui o convite à população da Almagreira, mas também a toda a população da Ilha de Santa Maria, para irem até às festas de Almagreira. Porquê é que as pessoas têm que ir às festas, Bruno?
2: As pessoas têm que ir à festa porque, para se manter as festas vivas, as pessoas têm que ir às festas. Deixar lá o pouco do dinheiro que deixam, que possam deixar. Sem eles a festa não existe. Para a gente tentar ter boa música, elas têm que vir às festas, que é para o próximo ano também ter um balanço positivo. E para sempre a gente crescer um bocadinho essa festa, independentemente seja aí para o próximo ano ou não seja, é bom ter um balanço positivo das festas.
1: Claro que sim, e até porque se trabalha tanto, Sofia, no fim queremos que as pessoas vão até à festa, porque diversão não vai faltar.
0: Não, diversão é algo que não vai faltar. Contamos com a vossa presença, seja residente, seja imigrante, seja mariense, seja de onde for, de qualquer parte do mundo. Contamos com a vossa presença, porque as nossas festas são feitas não a pensar em nós, mas a pensar nas pessoas que nos visitam. Não vão faltar animação, diversão, rifas, malaçadas. São tudo coisas que vão estar lá à vossa espera. Portanto, contamos mesmo com a vossa presença para se divertirem connosco.
1: Sofia, Bruno, muito obrigado. Umas boas festas em honra da Nossa Senhora do Bom Despacho, que acontecem em 24, 25 e 26 de julho. Todos os caminhos vão dar ao coração da Ilha Almagreira. É isso mesmo, conhecemos aqui em detalhe o programa das festas. Começam a 24 de julho, vão até 26, são 3 dias. O primeiro dia dedicado ao folclore e às cantigas ao desafio. O segundo dia já com grupos, mas também com o grupo Almagre. No terceiro dia com o grupo Folclore de Santo Espírito e também com Lucas e Mateus Júnior. É verdade, esta dupla vai estar no palco das festas de Almagreira. Pode voltar a ouvir esta entrevista na página do Facebook da sua Rádio Asas do Atlântico. Já lá está disponível.

0: Lucas e Mateus Júnior no palco das festas de Almagreira de 24 a 26. Amanhã vamos falar do Serão de Cantigas ao Desafio. Vai acontecer este sábado, dia 18. Vai haver também a apresentação de um livro de António Rezendes. Vai haver cantorias ao desafio à noite. Mas a festa começa a partir do meio-dia com Porco no Espeto. A apresentação do livro está marcada para as 6 da tarde e depois, a partir das 8, as cantorias. Vamos amanhã virar atenções para isso mesmo. Vamos continuar, temos para já, mais uma vez, os nossos bons conselhos comerciais.
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0: Atenção, oferta de emprego. A Resi Açores procura funcionários para a triagem no Centro de Processamento de Resíduos da Ilha de Santa Maria, localizado no Caminho da Zamba. Os interessados deverão entregar os seus dados pessoais nas suas instalações ou, para mais informações, contactar a Resi Açores através dos telefones 296-247-128 ou 967-564-377. Venha fazer parte de uma empresa estável e de uma equipa dinâmica.
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0: Estamos por aqui. Venha aí a Maria Joana.

0: vamos até São Miguel Lagoa, salvo erro, ter com o nosso amigo Mário Oliveira. Bom dia, senhor Mário.
1: Bom dia, menina Marcela, tudo bom?
0: Está tudo bem, está tudo bom aí na Lagoa? Está bom tempo ou está nublado?
1: Está como aquilo que quer chover.
0: Pois.
1: Não, mas está um bocado escuro.
0: Aqui está igual, está igual. Não há maneira de vir verão que se diga bens a te Deus ao verão.
1: Nada.
0: Está sempre aquela nuvenzinha, aquele aguaceiro. Mas pronto.
1: O verão este ano acho que é para o caneiro.
0: Diz que sim, eu também parece.
1: É para o caneiro.
0: Temos que fazer aqui um pedido para o outono sair do verão, que não há maneira do outono sair do verão.
1: Não.
0: E então, quer mandar abraços, quer saudar quem nos escuta?
1: Olha, vá para todo o pessoal que estamos a ver, especialmente aqui para o pessoal da Marcia Andrade.
0: Um abraço.
1: Enfim,
0: para
1: quem é que gostava mesmo. Né? E vai uma mesquinha alusiva ao verão. Filho do açúcar, eu gosto é de verão.
0: Pois, também eu. É preciso é que ele chegue.
1: Na maneira.
0: Vamos ouvir daqui a bocadinho. Está prometido. Olha, continuação de bom trabalho para vocês,
1: igualmente,
0: está bem?
1: Igualmente para si, depois do trabalho que fazem na rádio.
0: Obrigado. Um abraço grande. Adeus, adeus. Deus. Obrigado. Pô. Eu gosto é do verão. Vamos ver se com estas canções chamamos o verão.

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2: Diz-nos a Adélia Tavares: olha, vem para cá porque cá está muito calor. Ela vive nos Estados Unidos. Imagino, Adélia. Eu até ia dar um passeiozinho. Um beijinho muito grande e obrigado por estares aí desse lado. Boa quarta-feira. Adélia Tavares a ouvir-nos nos Estados Unidos.

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3: E o nosso amigo Mário Oliveira pediu-nos Eu Gosto, é do Verão.

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1: Estamos perto do sinal horário das 11 da manhã. Há beijinhos para enviar para a dona Gabriela Braga em Santo Espírito. Há beijinhos ali para a minha comadre Helena Oliveira. Ligou-me há pouco. Um beijinho ao marido, filhos, netos, genro e noras. Beijinhos às amigas, à prima Regina, às vizinhas, a todos. Luís Pereira e família, Marinho da Relva, enfim, a todos os amigos e amigas. Dona Angelina do Hospital. Vão os beijinhos da Helena Oliveira para todos, com votos de uma boa quarta-feira.

Estamos a pouquinhos minutos. 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E aqui vamos nós, embora por agora, mas voltamos logo. Às duas vamos ter o Entre Margens e às duas vamos ter convidados especiais. Os Portuguese Kids vão passar aqui pela rádio porque eles estão aqui na ilha porque vão dar logo à noite um espetáculo no Atlântida Sines. 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

0: Este então é o momento certo para lhe dar as boas-vindas a mais este espaço informativo. Seu nome, Santa Maria é Notícia. O convidado de hoje do nosso programa é Henrique Melo, diretor de prova do Explore Santa Maria Rally, que em 2026 assinala 45 edições. Vamos conhecer a prova automobilística mariense, que vai para as estradas a 7 e 8 de agosto. No passado domingo, a prova automobilística mariense foi apresentada oficialmente no Clube Asas do Atlântico, a entidade organizadora desta competição. Henrique, já está apresentada oficialmente a edição 45 do Explore Santa Maria Rally. Podemos dizer que a partir de agora é só acelerar na informação, na ação, na emoção?
1: Olá, boa tarde, obrigado por esta oportunidade. Na informação, nós até podemos aqui contar com o Clube Asas do Atlântico Rádio, né, que fazem um excelente trabalho sempre nessa parte de divulgação, seja das condições oficiais de prova, seja na informação, nas informações de segurança para o público. Portanto, essa parte, vou passar a bola à Rádio Clube Asas do Atlântico, claro que sempre em coordenação connosco. Na parte da adrenalina e do entusiasmo, é sempre a acelerar, é verdade. Como toda a gente deve ter noção, isto é uma organização que começa há muitos meses atrás, mas claro, quando chega aqui esta fase e que dá-se o pontapé de saída oficial, claro que cria aqui já outra pressa em resolver alguns ajustes e alguns pormenores que ainda faltam acertar. Mas a nossa equipa está motivada e estamos com vontade para isto correr tudo bem.
0: Tanto mais que já nem falta um mês para a prova.
1: É verdade, já falta 3 semaninhas.
0: São as 3 semanas, digamos assim, mais críticas do ponto de vista de ultimar alguns pormenores, porque as inscrições neste momento também não estão fechadas e, como tal, é um fator a ter em conta.
1: É um fator muito importante a ter em conta, esses últimos pormenores. Mas não quer dizer que sejam efetivamente a mais complexa, porque o problema destas organizações, em ilhas assim, pequenas como a nossa, muitas das vezes é a garantia de que aquela decisão pode ser feita. E esse tipo de logística tem que ser preparada com muito tempo de antecedência. É distâncias, é desenhar itinerários, roadbooks, locais de onde vão acontecer as coisas. A gente não pode, 3 dias antes, mudar uma curva, por exemplo. Ou seja, embora haja pormenorzinhos que falta ultimar, a parte base já está feita. Ou seja, tem que ser com muita antecedência para nós garantirmos que, a nível também de custos de reimpressão, por exemplo, um exemplo até, que não se aumente esses custos. Portanto, muitas das vezes, é verdade que há mais nervos e mais pressa a resolver uma coisinha ou outra, nomeadamente agora a questão é os transportes, está um bocadinho complicado, mas há de correr bem. Mas a parte até mais complexa já foi feita por mim, não diretamente, mas pela nossa equipa toda, todos em conjunto, cada um com a sua função, mas sim, claro, dar mais uma ansiedadezinha aqui nestas últimas 2-3 semanas.
0: Casa cheia para a apresentação oficial do Explore Santa Maria Rally, portanto, muito satisfeitos.
1: É verdade, espetacular, não estávamos à espera, foi espetacular. Muita gente, muitos pilotos locais interessados em saber o que é que se podem esperar para este próximo rally. Algum feedback, bastantes opiniões, depois no serão, depois da apresentação ainda ficamos ali. Houve ali necessidade até de esclarecer uma outra situação no que diz respeito às inscrições, porque este ano as regras são um bocadinho diferentes, é mais exigente para os pilotos, mas tem a ver com uma situação que teve que ser assegurada para a boa continuidade deste rally para os próximos anos.
0: Mas se houve alterações nas inscrições, quer dizer que não temem perder alguns candidatos à prova?
1: É verdade, é uma realidade, há essa possibilidade. No entanto, está tudo mais caro, as regras são outras, os custos de tudo estão absurdos. Isso faz com que, infelizmente, mesmo sócios do clube, que são os nossos meninos protegidos, de uma maneira de dizer, porque são eles que fazem este desporto acontecer em Santa Maria também, porque podemos ter aqui boas previsões de comunicações oficiosas, de gente que quer vir cá e que prevemos ter uma lista de inscritos boa, mas os nossos pilotos locais e os nossos sócios é que são a base desta boa lista de inscrição que estamos a prever ter. E é um bocadinho difícil ter que imputar um custo que é baixo, mas que é mais um custo a quem está a preparar um carro de rally, que não é um hobby barato, que toda a gente sabe. Portanto, são decisões que têm que ser tomadas com a intenção de ser uma prova segura e cumpridora das regras. Ninguém está aqui a fazer nada a nível de espremer quem já está com grandes custos para fazer este rally. São custos que têm que ser imputados, que dependendo da lista depois final de inscrições, pode-se até depois, em reunião de direção de prova, conseguir-se aqui ver alguma forma de não ser tão alto esse custo, mas a seu tempo todos os sócios do clube vão ser contactados para se conversar um bocadinho sobre isso.
0: E, mas perante estas novas regras nas inscrições das equipas concorrentes, quer isto dizer que há um limite de inscrições para este rally em concreto?
1: Sim, isso sempre houve. Está no regulamento. Existe um limite de inscrições, ao qual existem várias situações especiais em que podemos, que temos até que aceitar inscrições acima desse limite. Mas a questão aqui é mesmo uma questão que até às vezes, e que foi acordada nos vários clubes no final do ano passado, de tabelar o valor de inscrição é igual para todas as ilhas. Existem alguns clubes que, com mais ou menos esforço, de que forma? Não me cabe a mim estar aqui nem a prever, nem a explicar, que conseguem às vezes até dar uma condiçãozinha melhor, ou seja, entre aspas, não cumprir bem aquela tabela de preços que foi acordada e conseguem majorar um bocadinho as condições. Mas cada clube é um clube, a nossa função é organizar o rally. Um convite do Clube Azul Atlântico à minha equipa, neste caso. Portanto, essa questão é uma questão que tem a ver com outras situações, que não é diretamente ligada com a direção de prova. Portanto, nós estamos aqui com todo o entusiasmo em fazer um rally com condições de segurança e de regulamentação oficial, legal, para uma prova que é pontuável num campeonato dos Açores geral e num torneio de rallies de asfalto dos Açores. Portanto, essa é a nossa postura. Estamos aqui com muito entusiasmo, a perder muito também muito tempo de
0: mas é um investimento
1: vida.
0: No futuro.
1: É um investimento no futuro do clube, a verdade é essa.
0: Mas também há regras federativas às quais os clubes organizadores de provas automobilísticas não podem fugir.
1: Não podem, as coisas estão cada vez mais caras, às vezes também não é, é falta também de informação aos próprios pilotos. O pessoal paga uma inscrição e não sabe o que é que está pagando, e nós, neste ano, nós decidimos que no regulamento particular está exposto o valor total da inscrição, o que é que aquele valor de inscrição corresponde? Corresponde a uma inscrição efetiva, corresponde a a utilização de um sistema GPS, que não somos nós que decidimos os valores, e um seguro de prova, convém que os pilotos saibam o que é que podem contar. Portanto, está tudo mais caro, todos esses custos são imputados ao clube pela federação. Não estou a dizer que é mal nem bem, é o que é, são custos que têm que ser assegurados. E dadas as situações do resto toda da organização, tem que ser assim, desta forma. Mas fora isso, estamos aqui disponíveis para qualquer questão, através da secretaria do clube. Alguém que tenha alguma dúvida pode contactar, que nós esclarecemos.
0: Novamente diretor de prova?
1: É verdade.
0: É mais forte do que tu.
1: Eu e não só, é uma equipa. Isto basicamente chega a um ponto que quem está mesmo à frente, acho que podia ser um ou outro, as condições do nosso grupo iam ser mais ou menos as mesmas, porque nós, há muita coisa que nós discutimos, às vezes boas discussões, às vezes mais acesas, mas faz parte, porque eu deleguei algumas funções a muitos deles, porque sem esse apoio, tanto do Paulo Soares, como diretor do Prova Adjunto, nas estradas, tanto o Fábio Rezendes como responsável da segurança, o Rui Rodrigues, toda a parte também da adjunto de prova e de logística, a Elisa como responsável da cronometragem, outras pessoas que estão muito próximas do rally, ou pelo menos da direção, da organização do rally, nomeadamente o Nuno Quaresma, que toda a gente sabe, ou como toda a gente sabe, ou o Hélio Andrade, o Manique, que toda a gente conhece, que vão estar muito próximos connosco na parte também de gestão do parque, de assistências e de outras funções. Portanto, esta organização é grande, toda a gente é importante, mesmo um colaborador que está com o rádio na mão, não há nada, ou alguém que está como comissário de estrada a garantir que aquele troço de estrada está seguro, tanto para público como para pilotos, toda a gente é importante, e isto não é uma maneira de dizer, isto não é um clichê, isto são regras que são até atestadas e verificadas pela Federação Portuguesa de Automobilismo e Karting, que nesse fim de semana está cá, que passa pelos troços, e se entender que existe uma falha no regulamento ou alguém que devia estar ali e que não está, pode pôr em causa a realização daquela prova e daquele troço. Portanto, é também interessante explicar às pessoas que, por falta de um elemento, de 100, um pode fazer a diferença. Por isso é que, e já agora deixo aqui este alerta, que ainda falta aqui uns pormenores, quem tiver disponibilidade e quem quiser se juntar e colaborar com o Rally, por favor, contate, junte-se a nós precisamos, que é para isto ter caminho para andar no, nos anos que aí vem. Okay? Se derem um momento de si, um bocadinho, um dia, pronto, é pá, eu também gostava de ver Rally, já não vejo há anos, é ali fechado naquela sala, mas pronto, não estou-me a queixar, é gosto, é uma função muito interessante, é ver o Rally no backstage, ter uma noção de tudo o que se passa sem estar lá, é muito interessante ver aquilo. Mas também precisamos de olhos na estrada.
0: Vocês literalmente correm por gosto.
1: É mesmo. É verdade. Eu e o resto do pessoal, até interessante, há um ou outro membro que até nem tem grande entusiasmo por rallies, mas notam e percebem a necessidade, a importância da prova para a ilha, a nível de tudo, turismo, económico, e que estão connosco muito ativos nesta organização.
0: O certo é que a prova vai acontecer na segunda semana de agosto. Este é o timing ideal, digamos assim, para que Santa Maria se vista de emoção e também vibre com a sua prova automobilística?
1: Acho que sim. Acho que...
0: Já houve quem quisesse mudar a data do rally?
1: Já houve e continua a haver. Mas isto são, no nosso ponto de vista, o rally é uma festa social também, além de desportiva, de toda a parte de pontuação e de objetivos pessoais de cada piloto ou de equipa. É uma parte lúdica, desportiva, desculpa, lúdica e social. É um evento divertido para quem gosta deste tipo de prova. E toda a parte social envolvente no Clube Asas, envolvente ao rally em si, ao figurino e aos troços, também é muito importante. A apresentação das equipas, há muita gente que gosta de ver as verificações técnicas, há muita gente que gosta de ir à assistência, estar com, ou ver, ou estar, ou cumprimentar o seu fã, né? Ou nesse caso, ou o seu familiar. Portanto, isto é tudo é tudo, são tudo fatores que influenciam a boa realização e a festa do rally. Nós entendemos que a data é para se manter, é uma data num verão, é um rally que traz muita gente a Santa Maria, até que junta o útil ao agradável, faz a parte desportiva, mas também faz umas férias, porque há muita gente que vem a Santa Maria, não vem 3 dias, vem 1 semana ou 2, porque aproveita a sua vinda. É um rally que, para os nossos próprios locais, é uma altura do campeonato boa, dá para quem quiser ir testar o seu carro lá fora ou fazer outra prova, tem depois tempo para fazer aqui o nosso rally, que é o que os nossos locais querem fazer com mais intensidade. Portanto, acho que é uma altura boa de se vestir as cores, como disse, do entusiasmo, mas acho que é também uma altura boa de se ponderar que quando acabar é sempre preciso alguém para dar seguimento a dar-se. Quando acabar, ou seja, esta prova, é sempre preciso alguém para dar seguimento a esta organização, porque é um evento muito importante para Santa Maria.
0: Neste momento, vocês.

0: e alguns ainda para controladores de tempo. Portanto, acho que o principal é as pessoas chegarem e depois conversamos e introduzimos essa pessoa no que, na ajuda que queira dar. Porque podemos, opa, até já aconteceu, vê, pá, já gostava mesmo, já fiz as outras funções, já gostava mesmo de fazer de controlador. Não há problema nenhum, nem que, no pior das hipóteses, nem que alguém que já fez muita vez vá fazer outra função. Interessa é o número de pessoas para ajudar naquele dia, na sexta à tarde e no sábado todo o dia. Nós sabemos que é um dia exigente, é um dia cansativo. Ninguém que nunca ajudou sabe o que é estar entre as 8 da manhã e as 5 da tarde, às vezes num lugar sem rede, numa canada, ao sol. Isto é preciso dar o valor a toda. Eu já fiz isso há anos, mas agora preciso arranjar alguém que faça o que eu já fiz, né? Eu e os outros meus colegas que estão nas equipas. Portanto, é cansativo, é exigente, mas embora se calhar às 5 da tarde o pessoal fique naquela de ei pá, essa foi tesa, enganaram-me bem, mas normalmente 99% das pessoas voltam e até gostam, porque vê-se a organização de outra forma, as pessoas veem como é que funciona, têm acesso às comunicações de segurança, ouvem o que é que está a acontecer nos outros troços em tempo real, no momento, não esperam por alguma notícia no Facebook, às vezes até falsa, ou pessoas que mal lançam umas coisas hipotéticas e questões e dúvidas. Não, ali as pessoas estão dentro da organização e é interessante. Se for um ano ou dois a fazer isso, já ajuda muito e é uma experiência.
1: Henrique, 45 edições, esta agora de 2026. Muito já se fez, mas muito ainda a fazer.
0: É verdade, eu também. É verdade, seja dito, isto existe 45 edições, porque houve muita boa gente que trabalhou muito bem noutros anos para trás. Desde quando começou, até há muitos anos, até há poucos e até há dois ou três atrás. Ou seja, isto existe, porque as coisas é assim, substituem-se. A gente aceitou o desafio ano passado e este outra vez. E há de vir alguém a seguir, é assim. Acho que estamos a dar o nosso melhor, pelo bem do clube e da Ilha de Santa Maria. Mas claro que há sempre alguns pormenores que nós entendemos que deve ser melhorado, outros que já estava bom, não se mexe, outros que até tivemos uma opção que não era boa e voltamos ao que era antes. Portanto, há sempre críticas, a gente vive bem com isso. Interessa é que, acho que interessa é que haja alguém que esteja a dar o seu melhor, que é o que eu tenho notado da minha parte e da minha equipa. E portanto, também, obviamente, dar aqui o valor a quem já trabalhou muito por esses ralis, nesses anos para trás, e que faz com que se consiga ter o 45º número lá no cartaz este ano. Portanto, espero que daqui a 10 anos haja o 55, com outros à frente, mas espero que sim.
1: Mas, Henrique, o que é que então está preparado para a edição de 2026 do Explore Santa Maria Rally?
0: Pronto, temos aqui um figurino interessante este ano. É um figurino mais exigente, mais duro a nível de gestão das máquinas. Decidimos que os pilotos precisavam de fazer ralis com mais quilómetros. Claro que com as nossas limitações de estradas, às vezes não dá para desenhar grandes variações, mas conseguimos estender aqui para trás e para a frente alguns troços, até alguns que já se fizeram, não no ano passado, mas noutros anos. Portanto, no nosso ponto de vista, será um rally mais exigente. Mas são fases, este ano é assim.
1: Tecnicamente mais exigente?
0: Exatamente. Portanto, vai ter um total de especiais de packs de 88 km, dividido em duas etapas. Uma etapa na sexta-feira, dia 7 de agosto, à tarde, pontuável, que é a nossa super especial Explore Santa Maria, que tem um figurino com um desenho diferente do ano passado. Vai-se iniciar outra vez na parte de baixo da vila, mas as passagens serão no modelo do ano passado, ou seja, duas passagens consecutivas, em contagem decrescente, mas em blocos de 8 ou 10, que faz com que quem esteja a ver, vai ver o carro. Número, por exemplo, vamos pôr uma hipótese, entre o 40º e o 30º, vê passar o 40, 39, 38, 37 por aí afora, e quando chegar ao 30, volta a ver o 40. Portanto, essa secção, nós fizemos esse teste no ano passado, correu bem, os pilotos gostaram, porque a nível também de segurança o carro está quente, os pneus estão quentes, não tem que esperar quase 45 minutos para a sua segunda passagem. Portanto, tem alguns benefícios, tem outros que não são benefícios. Mas foi o que se decidiu fazer este ano. Depois, no sábado, temos então, as nossas. As nossas

0: duas passagens em cada uma das quatro PECs.
1: Vamos lá saber.
0: Vamos
1: que passagens
0: lá saber.
1: É que são estas?
0: É sempre aquela, as pessoas querem saber. Este ano vamos iniciar o rally com o Corellas Santa Bárbara, um troço ali, pelo menos ali mais de metade já foi feito muita vez, mas a secção das Corellas já não é feita há muito tempo, portanto nós decidimos fazer aqui uma junção e temos o Corellas Santa Bárbara, que depois faz uma ligação curta para o Picos Praia. Portanto, um troço exigente, um troço longo, que depois, no fim, tem uma descida complexa. Portanto, acho que os pilotos ontem também ficaram algo apreensivos, mas é assim, o rally não é só velocidade, é preciso também saber gerir a sua prova e a sua máquina e muitas das vezes os seus próprios sentimentos, né, nesse tipo de provas. E depois, à tarde, temos o Ginjalanjos. É uma PEC já muito conhecida. Tentamos ainda este ano fazer aqui alguma variação, mas é realmente um troço perto aqui da vila. Muita gente vai ver por ser perto. Às vezes até gente não é entusiasta, doente dos ralis, mas é mesmo aqui, vou ver e tal. Portanto, também tem que se dar também alguma visibilidade assim a esse tipo de público. E depois seguimos para o Salto São Pedro. Um troço longo, quase de 14 km, em que a segunda passagem é pontuável como Power Stage, que realmente é um troço mais exigente, com vários tipos de condução, para quem está mais dentro, né, destes termos. Tem zonas rápidas, tem zonas de gestão de travões, ou seja, exige um bocadinho mais dos nossos participantes. E depois, fora isso, temos toda a parte da organização, das verificações técnicas e administrativas na quinta-feira, depois aqui com a apresentação das equipas, que também faz parte do regulamento, portanto podem vir, porque as equipas vão vir cá certamente apresentar-se ao público, apresentar os seus objetivos, apresentar os seus patrocinadores, portanto há um momento também para essa questão. Depois há aqui uma ligeira parte social, para então dar-se início na quinta-feira com a prova teste de manhã no Monteiro, na Estrada Regional de Monteiro, sentido São Pedro Almagreira, e depois seguir o nosso programa regular, normal.
1: Este aumento de quilometragem no rally deste ano surge por alguma obrigação federativa?
0: Não, existe um limite superior. E o que acontece muitas das vezes é que, principalmente em Santa Maria, os nossos pilotos locais são pilotos que têm um investimento muito grande na preparação de um hobby, é muito exigente, e depois às vezes têm um ano a preparar um carro para fazer um bocadinho. Portanto, não houve nenhuma exigência federativa, foi apenas um feedback que fomos tendo do ano passado, que cada vez mais, e também não só de cá, que mais quilómetros, as pessoas querem fazer mais quilómetros, é um dia que estão à espera para um dia. Pá, sendo assim, nós decidimos este ano esticar quase ao máximo do limite o que se podia aproveitar a nível de estradas cá, para se fazer um rally mais longo. Claro que isto tem algumas desvantagens, tem algumas vantagens, mas pronto, pá, também se fosse sempre igual, também não tem piada. A nossa postura foi essa, e este ano será assim, será mais longo. Portanto, preparem-se para uma gestão diferente, né, dos carros.
1: A variante não é atrativa?
0: Olha, vai de encontro àquilo que estávamos a falar, daquela questão deste fevereiro, de preparar o rally. A variante podia ser atrativa, só que a complexidade de organizar o rally, a gente não sabia se ali ia estar pronta. E portanto, isto não é crítica nenhuma, é o que é. Existem às vezes atrasos, é o que é. Portanto, a questão aqui é, independentemente de se poder decidir fazer ali algum bocadinho daquela estrada, tínhamos que ter a certeza absoluta que ia estar em condições. E isso não podia ser garantido. Não, existem imprevistos. E esses imprevistos podem mudar um bocadinho a organização. E o que nós não queríamos e não podemos é a meio do processo, ou quase no fim, estar a alterar de estradas e quilómetros e roadbooks e itinerários, e mudar uma curva mexe com tudo. É complicado quem não está dentro perceber, mas é verdade. Mudar uma curva num caderno itinerário altera praticamente o rally todo, a nível de distâncias, tempos de chegada, médias, ligações, é complexo. Portanto, não tínhamos a certeza, não pusemos a hipótese.
1: Uma última questão. O ano passado levaram um soco no estômago referente aos apoios que estavam à espera e que não vieram. Este ano estão mais tranquilos deste ponto de vista ou tiveram que arranjar alternativas para compensar de alguma forma o apoio do governo que eventualmente pode não chegar?
0: Nós não estamos mais tranquilos. Até antes pelo contrário. Estamos muito preocupados com o que vai vir aí. Porque o Governo dos Açores, na sua Secretaria do Desporto, apoia. É preciso isto ficar bem esclarecido.
1: Enquanto é que eles apoiam?
0: Existem, é uma fórmula que é dada, que tem a ver com regulamentos desportivos, e que eu não vou criar nenhum erro aqui para depois não haver nenhum valor errado, mas é público, podem consultar, e eu posso dizer que anda à volta entre os 14 e os 16 mil euros. Portanto, existe esse apoio do Governo Regional dos Açores na questão da parte desportiva. O soco no estômago realmente foi porque foi muito em cima o ano passado, quando nós percebemos que não íamos ter apoio da Direção Regional do Turismo. Foi muito difícil de gerir essa situação o ano passado. Este ano não é mais fácil, porque não vamos receber na mesma, mas consegue-se prever de outra forma. Portanto, isto para dizer o quê? Não fomos buscar apoios para compensar esse. Nós fomos falar com todos os particulares que tinham, que nós achávamos que podiam ser interessantes para se juntarem à organização do rally, para que fizessem o apoio que achassem justo ou que achassem adequado, mas não foi para compensar outro tipo de apoios. Foi para se conseguir fazer uma prova de qualidade, com segurança e com todas as logísticas necessárias asseguradas. A questão é que nós continuamos com essa mágoa de a decisão ser não incluir este evento como um evento que traz turismo a Santa Maria, que está previsto na candidatura à Direção Regional do Turismo. Portanto, isso o que é que faz? Traduz-se com que existem custos que muitas das vezes podiam ser assegurados pelo clube, nomeadamente descontos totais de inscrição, melhores apoios para vinda de equipas de fora, porque é esse valor que era usado para se conseguir assegurar as condições dos pilotos que vêm de fora para o nosso rally, mas também os nossos locais que vão fazer rallies fora. É preciso isto ser bem esclarecido. Os clubes, agora com este último ano e dois anos, também estão a fazer as suas contas, a sua gestão. Há uns que ainda conseguem, mas o valor que vinha do turismo era para realmente se abater alguma despesa no que diz respeito ao apoio para tornar um rally mais espetacular, mais competitivo. Ou seja, era para isso que havia esse apoio. Não tendo esse apoio, o clube não pode suportar sozinho um evento desta dimensão. Portanto, os nossos apoios particulares, privados, essenciais, existem vários, muitos até são não são financeiros, são a nível de logística, que são igualmente essenciais. Portanto, excluindo o município de Vila do Porto como o principal promotor deste evento, o Governo dos Açores, a Portos dos Açores, tudo o que diz respeito às taxas que são valores avultadíssimos e que isentam o Clube Ases do Atlântico desses pagamentos no que diz respeito às taxas de contentores e ali da utilização do parque de contentores, não para efeitos de assistência, mas só para a gestão de carga. Ou seja, excluindo esses, existe aqui um apoio incondicional e espetacular de algumas outras instituições, como por exemplo a Transisolar este ano e a Mutualista Açoriana, com preços muito bons para o Clube Ases do Atlântico conseguir dar resposta a algum apoio de transporte. A MEU também este ano aqui connosco, em toda a logística de redes, que é muito importante para a segurança e para a utilização dos sistemas GPS. E os nossos dois grandes principais patrocinadores, a André Oliveira, Unipessoal Limitada e a fábrica de blocos Teodoro, que este ano enche, é um orgulho desmedido nós termos conseguido conversar e as pessoas perceberem que só juntos é que se consegue fazer com que, com que esta prova vá para a frente e que tenha caminho para andar para muitos anos. Portanto, estamos bastante contentes com, com estes apoios privados e também, obviamente, todos os outros apoios que fazem ser possível acontecer este rally, nomeadamente todas as juntas de freguesia, a Vila de Santa Bárbara, de Santo Espírito, São Pedro e Almagreira, todas elas. A Incuba Mais, um parceiro, principalmente este ano, imprescindível, por dificuldades técnicas e complexas, não se conseguia arranjar um sítio para fazer o parque de assistências e parque fechado. Portanto, a Incuba, deixar aqui o meu agradecimento por todo o clube e da secção de automobilismo e karting à senhora vogal executiva do Conselho de Administração da Ilhas de Valor S.A., penso que é assim que é o termo, a Soraya Amaral, na questão da disponibilidade e de também dos seus incubados, das pessoas que têm os seus negócios ali naquele espaço, que sabemos que vão ter ali 3, 4 dias de grande constrangimento, mas também um agradecimento, porque é um evento para um bem comum, e neste caso agradecemos também essa compreensão dessas pessoas. A nossa empresa, o nosso parceiro de publicidade, a Climb, que também faz um trabalho excepcional. A X-Acto, um imprescindível em todo o apoio de imagem também do nosso rally, na parte de todos os cartazes, impressões. Depois aqui todos os parceiros, que isto nota-se que existiu este ano aqui um contacto com vários, para se perceber que tem que ser com todos. Temos o apoio da Rui Car, da Auto Correia, da Sol Brava, ou seja, temos os nossos stands connosco, António Figueiredo Batista e sucessores, também muito importante apoio, Vanessa Teodoro, ateliê da arquitetura, também se juntou a nós, a Clínica do Computador, já há de outros anos, e neste ano volta a ser parceiro em variados resoluções de problemas que às vezes acontecem, o Clube Onda Santa Maria, interessante este ano, um clube amigo do Clube Azul Atlântico, que também vai ser um apoio muito grande em toda a logística da organização ali do Parque de Assistências, porque vai ficar com o acesso ao seu clube limitado naqueles dias, e portanto também se juntaram com essa disponibilidade, ao qual também aqui a secção de automobilismo e karting agradece ao Sr. Walter Cabral, na qualidade de presidente do clube, para que se mostrou também aberta a esta parceria, aos bombeiros, à Associação Humanitária Bombeiros Voluntários de Santa Maria, que volta a dar aqui um apoio muito bom na questão das verificações administrativas, documentais e técnicas, que será lá no quartel. E à Unidade de Saúde da Ilha de Santa Maria também, por todo o fornecimento de material de emergência que é usado nas ambulâncias para alguma eventualidade. Portanto, isto acho que se nota que existe aqui um contacto com várias instituições, e que algumas, embora não sejam um valor financeiro por aí além, mas são apoios logísticos ou de organização muito importantes.
1: Isto porque o rally não é do Clube Asas do Atlântico, só é da Ilha de Santa Maria, por inteiro.
0: É, o rally é de todos, é para todos.
1: Obrigado, Henrique, pela entrevista.
0: Obrigado.
1: E bom rally.
0: Obrigado.
1: Bom trabalho.
0: E é bom trabalho também para si, que nesses dias a gente sabe que o Clube Asas do Atlântico dá um grande apoio em tudo o que é toda a comunicação, a informação às pessoas, no dia do rally, toda a cobertura dos tempos, das chegadas. Essa parte desportiva é muito interessante e faz com que quem está em casa também consiga ver. Obrigado.
1: É o nosso trabalho. Muito obrigada. 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

0: Boa tarde, são 12 horas.
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amigas e passa 40 segundos depois do sinal do meio-dia. Olá, boa tarde. Eu sou o Paulo Renato, estou aqui na vossa companhia até ao sinal das 13 deste precipitar de quarta-feira. Música para o vosso almoço, música calma. Então, para todos, continuação do Bote Materno, obrigado pela vossa companhia. Estiveram a almoçar? Bom apetite. Estiver ainda a trabalhar, continuação de um bom trabalho.

assim a música calma para o vosso almoço neste princípio de tarde de quarta-feira, 15 de julho do ano 2026. Até o sinal das 13, é só musical de Pop Nuts. Mais uma vez, muito obrigado pela vossa companhia nesta grande Rádio Asas, nesta ilha de Santa Maria.

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passa a 3 minutos do sinal das 13. Já sabe, depois do sinal das 13, pode ficar com muita música até o sinal das 14. Então, para todos, continuação de uma ótima tarde de quarta-feira.

0: Boa tarde, são 13 horas.
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1: A todos erramos, sofremos derrotas, embatemos em obstáculos que pensamos intransponíveis. Mesmo aquelas pessoas que você vê no topo, os vencedores, também um dia já falharam, já passaram por tudo isso e até mais. A diferença entre essas pessoas e os demais é que elas nunca desistiram, não se deixaram destruir pelas tempestades. Pelo contrário, ficaram ainda mais fortes. Não se assuste perante os contratempos, as tribulações ou os caminhos que parecem não ter saída. As dificuldades existem para nos tornarem mais fortes. Por isso, tenha a coragem para lutar e superar esses momentos difíceis. E se o caminho parece ter chegado ao fim, muda de caminho. Não tema o recomeço, confie nas suas capacidades e nunca deixe de acreditar. Pense nisto e seja feliz.
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0: Boa tarde, são 14 horas.
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2: Este é então o momento certo para lhe dar as boas-vindas a este espaço informativo. Vamos conhecer alguns dos destaques noticiosos. Fixado em 21 de setembro, prazo para propostas não vinculativas pela Azores Airlines. Duarte Freitas representa a região na revisão da Lei de Finanças Regionais. PS diz que o Governo Regional persiste em ignorar desafios e necessidades de Santa Maria. O prazo para a entrega de propostas não vinculativas para a privatização de pelo menos 75% da companhia aérea Azores Airlines foi fixado em 21 de setembro, anunciou a companhia aérea açoriana. Conforme disposto no caderno de encargos da venda da companhia, o grupo de aviação salienta que os interessados que demonstrem cumprir os requisitos de participação serão convidados pela SATA Holding a apresentar uma proposta não vinculativa no âmbito do processo de alienação de pelo menos 75% do capital social da SATA Internacional, Azores Airlines. Os interessados devem apresentar o formulário de idoneidade e compliance e a declaração de capacidade financeira, assim como a declaração de interesse efetivo até 15 dias antes do termo do referido prazo, ou seja, até 6 de setembro deste ano, lê-se na publicação. O caderno de encargos da privatização da SATA Internacional, Azores Airlines, propõe a venda de pelo menos 75% da companhia e impede a extinção de postos de trabalho e despedimentos coletivos durante 30 meses, segundo revelou a agência Lusa, a 21 de maio. Segundo o plano de reestruturação aprovado pela Comissão Europeia, o caderno de encargos estabelece um modelo de negociação particular com a privatização da companhia aérea que vai ter de ser concluída até o final do ano. O caderno de encargos define uma fase inicial para a qualificação dos interessados, uma segunda fase para a apresentação de propostas não vinculativas e uma terceira fase de propostas vinculativas, prevendo também a possibilidade de existir uma eventual fase de negociação final. Entre os critérios de seleção das propostas encontra-se o valor apresentado para a compra das ações, o compromisso de contribuição para o reforço da capacidade económica ou financeira da empresa, a ausência de condicionantes jurídicas ou económicas, a garantia de respeito pelos compromissos laborais e a promoção da estabilidade acionista através da implementação de um modelo de governo que tenha em conta a específica natureza da Azores Airlines. A venda de pelo menos 75% da empresa representa uma diferença face ao anterior concurso, que previa uma alienação mínima de 51% e máxima de 85%, um procedimento encerrado a 6 de março, sem privatização, após o júri e a administração da SATA terem considerado que a proposta do Atlantic Connect Group, a única admitida, apresentava riscos inaceitáveis. Duarte Freitas, secretário regional das Finanças, será o representante dos Açores no grupo de trabalho que vai rever a Lei de Finanças das Regiões Autónomas, avançou a agência Lusa, o presidente do Governo dos Açores. O executivo nomeou oficialmente José Tavares, coordenador do grupo de trabalho para a revisão da Lei de Finanças das Regiões Autónomas, que deverá apresentar um relatório final até 31 de dezembro de 2027, indo agora o secretário regional das Finanças, Planeamento e Administração Pública defender as pretensões dos Açores nesta matéria. Em declarações à agência Lusa, o presidente do Governo, José Manuel Bolieiro, enfatizou como positivo ter-se finalmente um grupo de trabalho e um calendário definido para a apresentação, o que constitui uma vantagem que gera satisfação. O líder do Executivo Regional de Coligação, PSD, CDS, PP-PPM, reiterou que o regime de finanças das regiões autónomas, em termos em que está, encontra-se ultrapassado e tem de ter uma revisão profunda. De acordo com o governante, as revisões após a criação da lei original foram sempre em baixa e com prejuízo para os compromissos do Estado com o financiamento público das regiões autónomas, em particular com os Açores, que têm sido muito penalizados. Questionado sobre o timing determinado para a elaboração do relatório final da Lei de Finanças das Regiões Autónomas, José Manuel Bolieiro referiu, e citamos, esperava desde a primeira hora que isso fosse o mais depressa possível, não tendo sido possível até agora, ao menos temos aqui um horizonte que está comprometido com um calendário e uma expectativa que a revisão entre em vigor para influenciar não o Orçamento de Estado de 2027, mas para 2028. Bolieiro espera que o Orçamento de Estado para o próximo ano já possa ter alguma inspiração nessa perspectiva, um upgrade do financiamento das regiões autónomas e, em particular, dos Açores, por referência à justa reivindicação que se tem afirmado publicamente há muito tempo. Segundo a resolução do Conselho de Ministros, o Grupo de Trabalho tem por missão analisar e avaliar a execução do regime vigente, bem como elaborar um estudo aprofundado e tecnicamente fundamentado que suporta a revisão da Lei de Finanças das Regiões Autónomas, assegurando a adequada resposta da mesma às necessidades identificadas e à devida conciliação entre a autonomia regional e os princípios da solidariedade solidariedade nacional e da responsabilidade financeira. Até 31 de dezembro de 2027, o Grupo de Trabalho deverá apresentar ao Governo um relatório final com os resultados do diagnóstico realizado, a explicitação das soluções de revisão identificadas como aptas a suprir as necessidades identificadas e a formulação das correspondentes propostas de revisão legislativa. Na resolução, o Executivo lembra que a atual lei que define os meios de que dispõem as regiões autónomas dos Açores e da Madeira para a concretização da sua autonomia financeira entrou em vigor há mais de 12 anos. O Governo ressalva, no entanto, que o processo de revisão deve desenvolver-se de forma participada e tecnicamente sustentada, por forma a avaliar a adequação do regime aos desafios contemporâneos e a identificar soluções que reforcem a autonomia regional em articulação com os princípios da solidariedade e da sustentabilidade das finanças públicas. O Grupo Parlamentar do PS Açores considera que a falta de diálogo e de articulação entre o Governo dos Açores e a Câmara Municipal de Vila do Porto está a dificultar a resposta a algumas das principais preocupações de Santa Maria, nomeadamente ao nível de acessibilidades e do acesso aos cuidados de saúde, defendendo o PS que estas matérias exigem uma atuação mais próxima e eficaz por parte do Executivo. O Grupo Parlamentar do Partido Socialista está a desenvolver em Santa Maria as suas jornadas parlamentares e numa reunião com a Câmara Municipal de Vila do Porto, o tema acessibilidades foi um dos temas abordados. João Vaz Costa, deputado do Partido Socialista, eleito por Santa Maria à Assembleia Legislativa, é a voz da preocupação.
3: Ficou claro que as maiores preocupações da ilha continuam a ser as acessibilidades, quer no transporte passageiros, quer de mercadorias e também o acesso aos cuidados de saúde. São problemas que afetam o dia-a-dia dos marienses e que exigem uma resposta do Governo Regional. Foi-nos também transmitida a necessidade de existir uma maior articulação entre o Governo e as instituições locais, porque só com diálogo e cooperação será possível encontrar soluções para os desafios que Santa Maria enfrenta.
2: O Partido Socialista lamenta a falta de diálogo que dificulta a resolução dos problemas sentidos em Santa Maria.
3: Pasmo se não existe um único contrato aral assinado entre o Governo e a Câmara Municipal. É precisamente para ouvir quem conhece a realidade da ilha que estamos aqui. Ao longo destes dias vamos reunir com várias instituições, associações e agentes económicos para levar ao Parlamento as prioridades dos marienses e continuar a trabalhar por respostas concretas para a Ilha de Santa Maria que tardam em aparecer dado o desinvestimento permanente que há 6 anos esta parte o Governo tem estado a adotar.
2: Grupo Parlamentar do PS, na Assembleia Legislativa dos Açores, a referir que o Governo continua a ignorar os desafios e as necessidades da Ilha de Santa Maria. A Secretaria Regional da Saúde e Segurança Social iniciou esta terça-feira o início do pagamento do complemento açoriano ao Bono de Família para crianças e jovens referente ao primeiro semestre deste ano. Segundo o Executivo, já foram efetuadas as transferências bancárias, estando os pagamentos por vale postal disponíveis no CTT no dia 17 de julho, representando uma antecipação de uma semana face ao calendário habitual. Este pagamento abrange 29.317 beneficiários, correspondendo a um montante global de 1.602.921 euros, reforçando o apoio às famílias açorianas com crianças e jovens a cargo. O Executivo açoriano salienta que desde 2021 o valor investido no complemento açoriano ao abono de família para crianças e jovens aumentou 47% e que desde 2021, com os governos de coligação, PSD, CDS-PP-PPM, foram investidos cerca de 15,3 milhões de euros neste apoio. O complemento açoriano ao abono de família para crianças e jovens é atribuído com periodicidade semestral, sendo processado 2 vezes por ano, referindo o Executivo, que constitui um importante instrumento da política social, traduzindo-se num acréscimo pecuniário atribuído aos titulares do abono de família residentes nos Açores. Damos agora tempo ao tempo, quer isto dizer que vamos recuperar as informações que nos chegam do Instituto Português do Mar e da Atmosfera. Ficamos com a previsão meteorológica para o dia de hoje ainda e para as ilhas que estão no oriente no arquipélago dos Açores. Períodos de céu muito nublado com abertas, vento do quadrante norte fraco a bonançoso, 5 a 20 km/h. Mar encrespado a de pequena vaga, ondas do quadrante norte de 1 metro. Está assim concluído este espaço noticioso. Desejo-lhe uma ótima tarde.
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2: O espetáculo é em português. É isso mesmo, sejam muito bem-vindos. Está no ar o Entre Margens e, tal como prometido, vamos falar com um dos elementos dos Portuguese Kids. Eles já estão em Santa Maria para darem então um espetáculo, mais logo, no Atlântida Cine. Eles estão nos Açores, vão dar espetáculo em Santa Maria, também em São Miguel. E eu tenho aqui comigo o Derek de Mello. Olá, Derek.
11: Olá.
2: Liga só aí o microfone à tua frente. Obrigadíssimo.
11: É que olá, agora bom. Agora.
2: Agora sim. Então, Derek, está tudo bem de regresso à tua ilha de Santa Maria?
11: Está, está. Eu já corri a ilha quase tudo. Quando a gente chegou esta de manhã, eu já passei por Solarense e depois de Solarense fomos para o Praia, Formosa. e agora estou aqui no Vila do Porto. Mas é,
2: eu vi uma fotografia na Praia Formosa. Vocês foram andar de balouço?
11: Não.
2: Não era na praia?
11: Foi, desculpa.
2: Foi na praia, pareceu-me que aquilo tinha a praia de fundo.
11: Oh yes, desculpa. Foi. Oh yes, aquela fotografia, esqueci que as não podes diferenciar.
2: Vocês partilham tudo nas redes sociais. Mesmo que vocês não queiram, que a gente saiba onde é que vocês estão.
11: Eu já não tenho a privacidade na minha vida. Mesmo quando a gente está aqui nos Açores, a gente são muito desconhecidos que nós faz só. Mas eu gosto muito, estou aqui, por razão é de nós faz só.
2: É verdade, a Ilha de Santa Maria tem assim um cantinho no teu coração, porque a tua família é de Santa Maria.
11: É, meu pai, não estou, diz no século, gostava muito de Santa Maria. No fim do ano, no fim de vida dele, 5 anos seguidos eu vim aqui por todos os verões e eu gostava muito e eu também passou isso, esse amor da pátria, de nossa ilha, passou para mim e eu tenho o orgulho e o prazer de visitar muita vez também tenho. É muito especial porque eu tenho muitas memórias de meu pai aqui em Santa Maria. E cada vez que eu chego aqui, lembro-me uma coisa nova. Isso é aqui. A casa dos meus avós era aqui. Eu lembro de andar na água nesta praia. Eu gosto muito.
2: Achas muitas diferenças em Santa Maria? Desde a última vez que cá estiveste?
11: Eu vou contar uma história. A última vez que eu vim aqui com o meu pai foi 2009. E tinha algumas fotos que ele tinha que eu queria fazer no lugar dele. E tinha um no Praia e um no São Lourenço. E por isso com razão que nós não fomos lá hoje. E só a ver as fotografias de 2009, eu já vejo uma diferença grande. E 17 anos só. E cada ano que chega tem uma coisa nova. Sempre uma coisa nova.
2: E os Portuguese Kids, dizias-me, já vão fazer 22 anos. Vocês estão cada vez mais novos.
11: É o sonho que tenho. Isto é mariante, isto é o cagarro, que sejam são muito novos.
2: Tens orgulho em ser chamado cagarro?
11: Muito. E sabes, minha família também é muito conhecida como pessoas que a gente faz espetáculos no diáspora, no mundo inteiro, e cada vez que a gente diga eu sou de Santa Maria, e se tem um mariense no espetáculo, eu sempre digo, o meu bisavô chamava Furapenicos, e o resto conheces, gajo. Também, não é só eu que sou famoso, mas também meu bisavô ele é muito famoso ainda.
2: Vocês brincam muito com os costumes aqui dos Açores. É brincar com respeito.
11: É, e não é, sabes, os costumes dos Açores que a gente brinca já não existem aqui nos Açores. Os nossos pais, os vossos costumes por Estados Unidos, o Canadá e o resto dos Açores e o Portugal foi transformar coisas mais modernas, mas ainda essas coisas ainda existem, que isso é o janela que nossos pais ainda lembram dessas coisas, só dizer vinho ou dizer chouriço em casa. Ah, já não faz chouriço em casa? Oh. Nos Estados Unidos ainda faz um pouco, ainda
10: vê lá, yeah. E aqui já não se faz, vai-se comprar.
11: Também compro-se muito lá, mas tenho esse orgulho de fazer coisas em casa, vinhos e tudo. Isso ainda existe.
10: E o público nos Açores ri-se das mesmas piadas que a diáspora lá fora, que os imigrantes?
11: É, parece.
10: Ou vocês têm que fazer assim um.
11: A gente fala um pouco mais português, sabes, mas também hoje em dia quase tudo os nossos pais falam inglês. E a razão que a gente não fala mais inglês nos nossos espetáculos é porque a gente tem muitos pais que não falam português. A segunda, a terceira geração, só por essa razão a gente fala. E não é só isto, tem pais que são de Grécia, eles ainda percebem que a gente está a dizer que a gente está a falar de inglês.
10: Pois.
11: Mas tem uma piada, parece-me que a gente, os Portuguese Kids, para as pessoas aqui dos Açores, de Portugal, do continente, e eu vejo os Portuguese Kids como os primos da América, ou os primos do Canadá, ou vocês são os primos do Canadá, ou os primos também. So, eles acham graça naquelas coisas, aquelas piadas que a gente faz. E muita pessoa acha piada e a maneira que a gente fala, a gente chama português, sabes? Eu falo português e inglês, tudo no mesmo frases. Para mim é uma língua. Só.
10: E costumas no teu dia a dia usar algumas expressões portuguesas? Ou falas totalmente em inglês? Claro.
11: Não, com a minha mãe eu ainda falo português, todos os dias. E a minha mãe em casa é português, lá fora é inglês, minha mãe dizia. E isso foi uma oferta que ela deu, porque não quer dizer que eu falo muito bem, mas eu tenho esse prazer de falar português quando eu chego aqui no meu país. Eu pude falar, pude
10: recomendar
11: uma comidinha, né?
10: Sim. Uma comidinha.
11: Eu passo fome aqui.
10: A tua mãe é a típica mãe açoriana.
11: É. Ela é o pátria da nossa família. A gente ainda vive juntos com a minha mãe numa casa, é de duas famílias, mas e meus filhos, tenho dois filhos e minha esposa, a gente tudo mora, é uma família. E minha mãe é muito, muito, muito importante na minha vida. Não é só apoiar nossas coisas, mas também ela sempre puxava para esse português que ela tem muito orgulho que faz esse grupo de comédia. Só sem ela puxar, a gente não estava aqui hoje, ainda é só eu.
10: Vocês começaram há 22 anos kids e continuam kids ainda. Não há maneira de crescerem.
11: Vocês não são kids, vocês são adultos. Mas eu disse, mas nos olhos da minha mãe eu ainda sou criança. Eu tenho 47 e minha mãe sempre, já que mamãe, não te preocupes comigo, eu vou fazer 50 em 3 anos. Não, mas eu sempre preocupo.
10: Mãe é mãe em qualquer parte do mundo.
11: É mesmo.
10: Olha, se tu pudesses caracterizar assim de uma forma muito rápida, em 30 segundos, os Portuguese Kids, como é que vos classificarias? Como é que designarias os Portuguese Kids?
11: Somos um grupo de comédia que... O nosso comédia mesmo é único, é sobre viver numa casa portuguesa fora de Portugal. Só, isto é a nossa história, mas claro que tem muita pessoa que partilha esta história, porque o mundo inteiro a gente tem faz de Austrália, Bermuda, Canadá, Estados Unidos, França, Luxemburgo, não falta. Só, esta maneira que a gente vive, todas as pessoas nos faz também viver dessa maneira, mas só foi a única diferença é quando abres a porta a um outro país, mas dentro daquela casa não há diferença. Só, eu não sei, isso...
10: Eu acho que caracterizaste bem.
11: Eu não sei, bem, mas sabes, português é uma segunda língua, só,
10: Mas falas muito bem, acho que sim. Olha, tu, dos Portuguese Kids, fazes parte tu, o Derek e...
11: O Brian Martins, agora só dois. No princípio era quarto, mas sabe, coisas trocarem e agora só é dois e somos um duo.
10: Estávamos aqui a ver a fotografia de há uns anos atrás. Menos anos e menos quilos. Ah, credo.
11: Mais cabelo também.
10: Mais cabelo também. e tens a participação especial do Mike Rita.
11: Tem. E é, o Mike é um grande amigo de nós, já faz stand-up, mas é um espetáculo muito divertido. A gente espera que vai ter uma boa noite, grande sucesso aqui e também em São Miguel. Tem amanhã São Miguel e dia 23 também em São Miguel.
10: Muito bem, nós já vamos falar do vosso espetáculo, mas eu quero perceber, dos Portuguese Kids, tu ou o Brian, quem é que se engana mais em palco?
11: É eu, quase sempre.
10: És o mais distraído, o que te enganas mais.
11: E, às vezes eu não me aguento, sabes? Às vezes o Brian mexe comigo no palco, saber que eu não vou aguentar, e eu sempre estou a sorrir lá no palco. É, para mim, não é só ver um espetáculo, mas também eu estou a gostar. Eu gosto deste trabalho. Eu tenho o prazer de ser nesse palco com o Brian. E quando a gente estamos juntos, é uma coisa mágica que acontece. Às vezes, e a gente olha os gargalhadas nos faz. Eu sei quando estou fazendo uma coisa boa, mas às vezes não pode aguentar. Eu também rio também. Às vezes, que é de rir. Eu não pode aguentar, às vezes só. Mas,
10: e eu acho que isto ainda faz as pessoas rirem mais.
11: É. E o outro dia o Brian fez parte de uma avó, e ele estava a ver-se nas calções, estava apertadas, e ele estava a mexer mesmo nas partes. Eu disse: epá, mas e os fãs gostem disso, quer dizer, sabe que ele está mexendo comigo, não?
10: E quem é, agora fora do palco, quem é o mais sério? És tu ou o Brian?
11: É eu, sincero, eu sou um gajo. O Brian é sempre. Ele é o palhaço, sempre fazer coisas de brincar, sempre fazer piadas. E eu sou mais sério. Yeah. Isso aí é meu pai é um gajo. Não mexe comigo, não mexe com a cabeça.
10: Para rir, não precisa de receita.
11: Não precisa de receita para ser. Não precisa de uma receita para rir. Quando és português, não precisa de receita para cozinhar comida, e também não precisa de receita para ser português. E isto foi uma ideia que a gente tinha. Sabes, claro que comida faz uma parte grande da cultura de português. Só por isso que a gente escolheu isto, porque muita pessoa que morre e lava as suas receitas consigo, que ninguém escreve essas coisas para baixo. Então,
10: pois.
11: E disse, e cada vez que eu dizia: mãe, como é que a gente faz? Ah, não precisa de receita. É só aqui, assim, lembra-se. Mas já começou a pensar, isto foi ser um nome bom para o nosso torneio, que para ser português não precisa de receita. A gente só. A gente diz em inglês: we figure it out. Uhum. Em inglês, em português, but we figure it out, you know. So, por isso que a gente escolheu este nome para este torneio 9. E também vai ser um torneio muito grande. Não começou assim, mas foi. Calhou assim, a gente começou em só com o Canadá, e disse: vamos tentar fazer só o Canadá, e depois de Canadá vamos agora para a Austrália, África do Sul, Luxemburgo, Londres, UK, e dá certo, Paris, de França. Ou vai ser, vamos correr o mundo inteiro.
10: Olha,
11: com esse contínuo de Fall River, Massachusetts, vamos lá para o mundo inteiro.
10: Sentes também que estás a levar a bandeira dos Açores a todos estes sítios onde vais?
11: Tudo. Para mim, sabes, vivendo nos Estados Unidos, a gente sempre dizia português, eu sou português, mas eu vi, quando eu era mais velho, eu reparei que pessoas dos Açores têm orgulho mesmo de ser de açoriano. E nós somos um português açoriano. Não somos um açoriano português, nós somos açorianos. E eu tenho um grande orgulho de ser açoriano. Mas, infelizmente, muita pessoa, sabes, eu criei em Fall River, e o sotaque de Fall River é Miquelense.
10: Pois é, a maioria são Miquelenses.
11: Cada vez que me disse: vocês já são, os dois são de São Miguel. E disse: não, eu sou de Santa Maria. Ah, mas tens sotaque de São Miguel. E disse: Foi o quê?
10: Foi por afinidade, ou o que é que foi?
11: Sabes, eu morava num sítio que era tudo de minha rua, quase tudo pessoas de Água Retorta em São Miguel. So, eu tenho sotaque mesmo de Água Retorta.
10: Olha, se tu pudesses levar uma tradição aqui de Santa Maria para todo o mundo, qual é que tu escolhias?
11: O Império. Ou as sopas. Eu gosto muito de comer sopas de Espírito Santo. Minha mãe fazia sopas de Espírito Santo em casa.
10: Eu acho que este fim de semana, eu acho que hoje vocês não vão apanhar
11: não,
10: sopas.
11: Vamos amanhã.
10: Mas
11: para
10: o fim de semana passado, acho que houve sopas.
11: Eu gosto de. Eu não sei como é que vocês fazem nesse calor. Uma pessoa está suando e comendo as sopas, mas.
10: Vai-se bebendo.
11: Que cerveja tem que existir.
10: Que é para ir refrescando.
11: Bem fresquinha.
10: Olha, estamos já, eu não te quero roubar muito mais tempo, porque eu também sei que tu queres ainda desfrutar um bocadinho da ilha.
11: Não faz mal, eu não tenho planos, eu só tenho planos de comer alheira, casa da minha tia, é só que eu tenho alheira.
10: Ah, tu vais à casa da tia comer alheira?
11: Sim.
10: Tu, na última entrevista que cá estiveste, tu disseste-me que era o teu prato favorito, ou dos teus alimentos favoritos.
11: Cada vez que a gente vai para o restaurante no São Miguel, ou qualquer lugar, e dizem vez, alheira de Santa Maria, sem dúvidas, a gente... Eu vou te mandar aqui.
10: Sabes com o que é que aquilo é feito?
11: O que é?
10: Alheira.
11: Alho e pão.
10: E mais? E a cabeça do porco.
11: Eu como isso tudo.
10: Mas é feito com as carnes.
11: Olha, e Marcelo é feito com o sangue. E também eu como isso tudo. eu sou do que os portugueses não têm. Eu como tudo. Menos arroz de cabidela.
10: Sim, que é típico ali de algumas zonas do continente, que é com sangue.
11: A esposa é de os pais de Martosa. Uhum. Isto é um prato muito grande, Martosa Aveiro, mas com muito arroz de cabidela.
10: A nível de comida, quem é que ganha? São os Açores?
11: Sem dúvidas, Açores, please, sem dúvidas. Um gajo quer sabor, até é aqui, sem dúvidas.
10: E a Melua de Santa Maria?
11: A melhor. O meu pai sempre dizia, a última vez que eu vim aqui, eu levei duas maluas para o meu pai comer. Ele consolou-se. Eu gosto muito, para mim, eu gosto de malua, um pouco de vinho de Porto, ou vinho de Madeira no meio. Nada melhor.
10: És de boa boca, então. Não sei se também gostas de doces, o biscoito de orelha.
11: Gosto. Minha mãe,
10: faz lá?
11: Faz. E também compra, mas às vezes fica... Eu não gosto quando é muito duro, mas eu gosto de... Sabes... Farinhante, minha mãe faz muito bom. Minha mãe também não é a prote ou a doce que minha mãe não faz a daqui.
10: Alguma vez foste para a cozinha fazer um prato açoriano?
11: Muita vez. Meu irmão é um chefe profissional, não é um chefe privado. Cozinhar comida é uma coisa da nossa família que muita pessoa tem jeito. Minha mãe, todos os mães é a melhor cozinheira do mundo, mas para dizer a verdade, minha mãe tem muita pessoa que diga: Juana de Mello é number one chef. Por isso que eu vivi muitas vezes com minha mãe, eu criava que ela fazer comidas e eu faz para mim. Meus filhos gostam muito do meu bife. Eu faço um bife regional.
10: 5 estrelas.
11: 5 estrelas. 6 até.
10: Muito bem. Olha, nestes teus sketches, nestes vossos sketches que vocês fazem e que vão fazer logo no Atlântida Cine, há muitas destas cenas passadas também na cozinha. Eu não quero que tu me contes tudo, mas eu quero que tu nos expliques, assim de uma forma muito rápida, o que é que as pessoas aqui em Santa Maria logo vão poder ver neste espetáculo.
11: O primeiro, o grande parte do nosso espetáculo é a improvisação.
10: Ok, improviso.
11: É o improviso. Isto é. A gente pergunta para alguém no palco, a gente diga: ok, uma sugestão. O que é que. Diga uma coisa que pessoas portuguesas têm medo. E eles sempre digam uma coisa: taxas ou pagar muito dinheiro para uma coisa. E a gente tira esta ideia e a gente cria uma coisa nossa de cabeça, mesmo no palco. Tem isto hoje e também tem algumas cenas que de viver português e nada com a comida, mas pode ser, sabes, que quando é privação, improvisação.
10: Quando eu improviso, as coisas aparecem.
11: Claro.
10: E como é que estas coisas aparecem na vossa cabeça? Como é que vocês conseguem ter aquela inspiração e aquela imaginação para transformar estas coisas em cenas que nos fazem rir?
11: Eu não sei explicar, eu sempre. Eu nasci assim, eu sempre, quando eu via pessoas a rir com coisa que eu disse, uma piada que eu disser, eu não sei explicar, mas é como droga, eu fico, não é que me... É o melhor sentimento que eu tenho.
10: Tu não consegues evitar, tu vês uma coisinha e apetece logo fazer uma piada.
11: E fazer isto com a minha família, desde sou criança, meus pais sempre diziam: ele vai ser comediante ou um advogado? Eu escolhi mal. Eu devia escolher advogado, que ganhava mais dinheiro. Mas,
10: quando se corre por gosto não cansa, não é? Quando se faz aquilo que se gosta. Sentes nervos a entrar para cima do palco? Ou vais para ali descontraído e não tens nervos
11: nenhum? Não tenho nervos. Eu tenho nervos... Depende. Um espetáculo assim, não. A primeira vez que a gente chegar aqui, o primeiro espetáculo que a gente fez nos Açores foi aqui em Santa Maria. Foi Santa Maria, depois foi São Miguel, um dia antes. Aquela dia eu estava nervoso, que eu não sabia como é que as pessoas iam receber as nossas cenas, mas tudo correu bem e disse, ok, estou ok. Isto é quase 11 anos atrás. Agora eu não tenho muito medo. A última vez que eu tive medo, mesmo medo, foi um espetáculo que a gente fez com um comediante italiano. Ele convidou o Brian e nós para fazer um torneio que chamava... Já esqueci...

0: pronto, comédia com pessoas já acham piada, não interessa se tu és português ou se é italiano. Todas nós, pessoas que vivem numa casa de imigrante, a gente partilhou esta maneira. Os italianos também vão com chinela, sabes? Pois é verdade.
1: Pronto. E os japoneses, como é que vocês fizeram? Vocês disseram que São Miguel, às vezes chamamos os japoneses.
0: Eu não disse isso hoje, não. Mas hoje, a gente tem palavras, arigato, obrigado, a gente fala essas coisas, que sabes, os portugueses que o resto do mundo inteiro sempre têm influência que a gente fala. Eu disse, não gostas, os chineses, e quando eu conheci um chinês, disse, gostas de pastéis de nata? E eu, welcome, e disse, isso é nosso, que a gente ouve vocês.
1: Olha, eu agora vou-te fazer assim uma coisa muito rápida, tipo um quiz. Diz-me assim uma coisa que te venha à cabeça cada vez que eu disser uma palavra. Sopas do Espírito Santo.
0: Sabroso.
1: Queijadas.
0: Deliciosa.
1: São muito doces, as da
0: muito
1: Graciosa.
0: doces.
1: Vacas.
0: Mou.
1: Avião da SATA.
0: Já chegou? Ainda não chegou. Ainda não chegou.
1: Está sempre atrasado.
0: Eu gosto muito de SATA. O SATA ajuda muito os portugueses. Eu gosto. Para mim é uma experiência de visitar as Açores. Não é completo sem entrar no avião da SATA. Só.
1: Faz parte já da praxe. Vir aos Açores de SATA. O tio da América.
0: O tio da América?
1: O que é que te vem à cabeça?
0: É um maluco.
1: E a mãe açoriana?
0: Uma santina. Santinha.
1: Achas que a tua mãe é santa? Deve ser, para vos aturar.
0: Sem dúvidas.
1: Olha, queres deixar aqui o convite às pessoas? O concerto logo é. O espetáculo logo é às 21 horas.
0: É.
1: Às 21 no Atlântida Sim.
0: Desculpa, é 21.
1: É, 21 horas. Queres deixar aqui o convite às pessoas para não sei se ainda há bilhetes.
0: Tem.
1: A sala de cinema é grande.
0: Olha, isso estás disponível hoje, anda para cá, vamos fazer um grande festa, vai ser uma noite divertida e depois o show a gente fica lá, tirando fotos com nós faz, vamos fazer uma festa hoje. Ok? E depois a gente vai para o bar, tem lá um bar para do cinema, a gente bebe um caneca, tu pagas o primeiro corrida e depois vou para casa.
1: Ah, não pagas nada.
0: Eu deixei a menina em casa, desculpa.
1: Deixaste a carteira. E és o artista, és o artista.
0: A paga.
1: Oh meu Deus, oh Dérico, olha, muito obrigada por teres aqui, vindo aqui.
0: O prazer foi nosso, thank you.
1: Ao Asas do Atlântico, sabes que nós temos uma grande comunidade de imigrantes que nos ouvem, que estão diariamente ligados à rádio. Não sei se alguma vez ouviste feedback sobre isso, mas mesmo lá fora eles estão sempre ligados ao Asas do Atlântico.
0: Sim.
1: É uma maneira que eles têm também de diminuir as saudades.
0: Eu ainda lembro uma cantiga. Asas do Atlântico, rádio.
1: Olha, acabaste de fazer aqui um jingle, um slogan. Muito obrigado.
0: Muito
1: Quero
0: obrigado.
1: Também mandar um abraço ao Brian e ao Mike de Rita, que vão estar contigo logo
0: Sim,
1: no palco.
0: Senhora.
1: Que corra tudo muito bem. Ou break a leg, mas vocês costumam.
0: Muito, a gente diz,
1: muita merda.
0: Podes dizer,
1: não faz mal.
0: Okay.
1: Nós somos muito, muito, muito açorianos,
0: okay.
1: Muito portugueses. Olha, e estás a tencionar voltar depois com a família para vir passar férias aqui a Santa Maria?
0: Não vai ser este ano, vai ser o ano que vem, mas este ano vamos já. Sabes, minha esposa, a gente já está casada há quase 10 anos, já nos visitou os Açores. Quarto vezes, continente zero. Só este ano e disse: ok, vamos visitar tua parte agora, vamos mostrar às nossas crianças o continente.
1: Claro, porque ela também é natural de lá.
0: Mas ela disse: quando ela foi visitar o Santa Maria e São Miguel, ela disse: eu nunca volto para trás para o continente, eu estou contente e gosto muito dos Açores. Ela ficou apaixonada com os Açores. Mas este ano vamos fazer uma coisa diferente: eu vou visitar, vou ficar em Braga, vou fazer a parte norte, eu gosto muito do norte de Portugal, para mim é uma coisa muito bonita. Guimarães, Barcelos, vamos ficar lá em Braga.
1: E também se come muito bem.
0: Muito bem,
1: no
0: mas nunca se come como a gente come aqui nas Açores. Mas é verdade. I love Azorean food. Number one.
1: Dérico, muito obrigado. Tudo bom então para logo. No recipe needed. Não precisa de receita. para rir, não precisa de receita. É sempre juntar só mais um bocadinho de humor, boa disposição, é. Um bocadinho mais de sal aqui, de pimenta ali, vai ver que vai dar tudo certo. Obrigado.
0: Não, obrigado.

0: Thank you.
1: Estivemos assim à conversa com o Derek. Ele é um dos elementos dos Portuguese Kids. Vai estar connosco em Santa Maria, logo à noite, no Atlântida Cine.

Estivemos assim a conversar com Derek de Mello. Ele é um dos elementos dos Portuguese Kids. Estão cá na ilha para um espetáculo logo à noite no Atlântida Cine. Relembrar que esta é uma iniciativa da Associação Os Amigos da Maia. Eles estão a dar concertos, vão agora, hoje dão em Santa Maria, amanhã vão dar concerto em São Miguel, vão dar concerto, estou eu com o concerto, vão dar espetáculo em São Miguel, depois no dia 23 voltam a atuar em São Miguel e depois vão para Lisboa e vão para o Porto. É assim, senhores. Vocês puderam notar que o Derek é sempre muito bem disposto, sempre brincalhão e traz consigo no coração os Açores, a Ilha de Santa Maria. O avô dele, ele aqui o disse, era mais conhecido como Furapenicos. Adora a alheira. Vê na mãe uma inspiração. No Recipe Needed, ainda há bilhetes. Atenção, se você quiser vê-los e ouvi-los logo à noite no palco do Atlântida Cine, vai então comprar o seu bilhete. Vai valer a pena porque eles vão conseguir arrancar-lhe umas boas gargalhadas.

Contamos então consigo nesta tarde. Este é o Entre Margens e logo a começar o Entre Margens, esta conversa com o Derek, a fazer-lhe aqui o convite. E se nos ouve também em São Miguel, já sabe que amanhã e depois no dia 23 os Portuguese Kids vão lá estar. Entretanto, daqui a pouco vamos também dar-lhe conta de outras sugestões. Esta é a Jessie G, ela que já está curada, ela esteve doente. Foi assim um momento um pouco difícil na sua vida, mas ao que parece apareceram boas notícias. Price Tag é uma das canções que eu mais gosto da Jessie.

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0: Boa tarde, são 15 horas.
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0: estamos deste lado, continuamos a acompanhá-lo. Stateside, Zara Larsson, Pink Patriots. Vamos aos nossos bons conselhos comerciais.
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1: É, homem. Tu ainda estás com esse choço?
2: Ah, pois, então, a pá tem-me desenrascado. O que é que queres? Um gajo bem de férias? Estamos aqui a acender uma luzinha e pronto, vou agora ali à oficina.
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1: Ora viva, boa tarde.
0: Entre margens. É isso mesmo, e o Entre Margens já está praticamente no fim. Nós vamos embora, é verdade. Vamos embora, mas voltamos amanhã, neste horário. Relembrar também que amanhã já vamos ter direto do Santa Maria Blues. Amanhã começa o festival. As portas devem abrir ali a partir das 19h30, mas amanhã vamos ter estas confirmações todas, porque a partir das 4 e depois da informação, vamos estar lá embaixo nos Anjos, vamos falar com a organização, vamos saber de tudo o que é que você vai poder ter este ano no festival. Vamos tentar também perceber que petiscos é que haverá no restaurante, porque há sempre um excelente restaurante no Blues. Muitas coisas para ver, para fazer, muitos concertos para assistir, boa música acima de tudo. Começa amanhã, vai até sábado. Amanhã, a partir das 16, estaremos então nos Anjos. Por agora, vamos mesmo embora. Eu regresso amanhã cedinho no Bom Dia Açores. Não se esqueça que hoje à noite há No Recipe Needed, não precisa de receita para rir, com os Portuguese Kids. Esta tarde recebemos o Derek, o Brian ficou a descansar. Logo à noite, a partir das 21 horas, ainda há bilhetes, portanto pode aparecer na bilheteira do Atlântida Cine e comprar o seu bilhete. Relembro que o espetáculo é praticamente falado em português, portanto vai conseguir perceber tudo, quem não domina muito o inglês. É muito, muito divertido, vale a pena. Não sei se teve a oportunidade de ouvir a entrevista com o Derek, foi rir do início ao fim. Portanto, o Derek e o Brian são assim. Continuação de uma excelente tarde. Não se esqueça que logo este espetáculo é uma iniciativa também da Associação Os Amigos da Maia. Fico então por aqui. Até amanhã.

0: Boa tarde. São 16 horas.
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2: Este é então o momento certo para lhe dar as boas-vindas a este espaço informativo. Vamos conhecer alguns dos destaques noticiosos. Fixado em 21 de setembro, prazo para propostas não vinculativas pela Azores Airlines. Duarte Freitas representa a região na revisão da Lei de Finanças Regionais. PS diz que o Governo Regional persiste em ignorar desafios e necessidades de Santa Maria. O prazo para a entrega de propostas não vinculativas para a privatização de pelo menos 75% da companhia aérea Azores Airlines foi fixado em 21 de setembro, anunciou a companhia aérea açoriana. Conforme disposto no caderno de encargos da venda da companhia, o grupo de aviação salienta que os interessados que demonstrem cumprir os requisitos de participação serão convidados pela SATA Holding a apresentar uma proposta não vinculativa no âmbito do processo de alienação de pelo menos 75% do capital social da SATA Internacional, Azores Airlines. Os interessados devem apresentar o formulário de idoneidade e compliance e a declaração de capacidade financeira, assim como a declaração de interesse efetivo até 15 dias antes do termo do referido prazo, ou seja, até 6 de setembro deste ano, lê-se na publicação. O caderno de encargos da privatização da SATA Internacional, Azores Airlines, propõe a venda de pelo menos 75% da companhia e impede a extinção de postos de trabalho e despedimentos coletivos durante 30 meses, segundo revelou a agência Lusa, a 21 de maio. Segundo o plano de reestruturação aprovado pela Comissão Europeia, o caderno de encargos estabelece um modelo de negociação particular com a privatização da companhia aérea que vai ter de ser concluída até o final do ano. O caderno de encargos define uma fase inicial para a qualificação dos interessados, uma segunda fase para a apresentação de propostas não vinculativas e uma terceira fase de propostas vinculativas, prevendo também a possibilidade de assistir uma eventual fase de negociação final. Entre os critérios de seleção das propostas, encontra-se o valor apresentado para a compra das ações, o compromisso de contribuição para o reforço da capacidade económica ou financeira da empresa, a ausência de condicionantes jurídicas ou económicas, a garantia de respeito pelos compromissos laborais e a promoção da estabilidade acionista através da implementação de um modelo de governo que tenha em conta a específica natureza da Azores Airlines. A venda de pelo menos 75% da empresa representa uma diferença face ao anterior concurso, que previa uma alienação mínima de 51% e máxima de 85%, um procedimento encerrado a 6 de março, sem privatização, após o júri e a administração da SATA terem considerado que a proposta do Atlantic Connect Group, a única admitida, apresentava riscos inaceitáveis. Duarte Freitas, secretário regional das Finanças, será o representante dos Açores no grupo de trabalho que vai rever a Lei de Finanças das Regiões Autónomas, avançou à agência Lusa o presidente do Governo dos Açores. O executivo nomeou oficialmente José Tavares, coordenador do grupo de trabalho para a revisão da Lei de Finanças das Regiões Autónomas, que deverá apresentar um relatório final até 31 de dezembro de 2027, indo agora o secretário regional das Finanças, Planeamento e Administração Pública defender as pretensões dos Açores nesta matéria. Em declarações à agência Lusa, o presidente do Governo, José Manuel Bolieiro, enfatizou como positivo ter-se finalmente um grupo de trabalho e um calendário definido para a apresentação, o que constitui uma vantagem que gera satisfação. O líder do Executivo Regional de Coligação, PSD-CDS-PP-PPM, reiterou que o regime de finanças das regiões autónomas, em termos em que está, encontra-se ultrapassado e tem de ter uma revisão profunda. De acordo com o governante, as revisões após a criação da lei original foram sempre em baixa e com prejuízo para os compromissos do Estado com o financiamento público das regiões autónomas, em particular com os Açores, que têm sido muito penalizados. Questionado sobre o timing determinado para a elaboração do relatório final da Lei de Finanças das Regiões Autónomas, José Manuel Bolieiro referiu, e citamos, esperava desde a primeira hora que isso fosse o mais depressa possível, não tendo sido possível até agora, ao menos temos aqui um horizonte que está comprometido com um calendário e uma expectativa que a revisão entre em vigor para influenciar não o Orçamento de Estado de 2027, mas para 2028. Bolieiro espera que o Orçamento de Estado para o próximo ano já possa ter alguma inspiração nessa perspectiva, um upgrade do financiamento das regiões autónomas e, em particular, dos Açores, por referência à justa reivindicação que se tem afirmado publicamente há muito tempo. Segundo a resolução do Conselho de Ministros, o Grupo de Trabalho tem por missão analisar e avaliar a execução do regime vigente, bem como elaborar um estudo aprofundado e tecnicamente fundamentado que suporte a revisão da Lei de Finanças das Regiões Autónomas, assegurando a adequada resposta da mesma às necessidades identificadas e à devida conciliação entre a autonomia regional e os princípios da solidariedade Solidariedade Nacional e da Responsabilidade Financeira. Até 31 de dezembro de 2027, o Grupo de Trabalho deverá apresentar ao Governo um relatório final com os resultados do diagnóstico realizado, a explicitação das soluções de revisão identificadas como aptas a suprir as necessidades identificadas e a formulação das correspondentes propostas de revisão legislativa. Na resolução, o Executivo lembra que a atual lei que define os meios de que dispõem as regiões autónomas dos Açores e da Madeira para a concretização da sua autonomia financeira entrou em vigor há mais de 12 anos. O Governo ressalva, no entanto, que o processo de revisão deve desenvolver-se de forma participada e tecnicamente sustentada, por forma a avaliar a adequação do regime aos desafios contemporâneos e a identificar soluções que reforcem a autonomia regional em articulação com os princípios da solidariedade e da sustentabilidade das finanças públicas. O Grupo Parlamentar do PS Açores considera que a falta de diálogo e de articulação entre o Governo dos Açores e a Câmara Municipal de Vila do Porto está a dificultar a resposta a algumas das principais preocupações de Santa Maria, nomeadamente ao nível de acessibilidades e do acesso aos cuidados de saúde, defendendo o PS que estas matérias exigem uma atuação mais próxima e eficaz por parte do Executivo. O Grupo Parlamentar do Partido Socialista está a desenvolver em Santa Maria as suas jornadas parlamentares e numa reunião com a Câmara Municipal de Vila do Porto, o tema acessibilidades foi um dos temas abordados. João Vaz Costa, deputado do Partido Socialista, eleito por Santa Maria à Assembleia Legislativa, é a voz da preocupação.
3: Ficou claro que as maiores preocupações da ilha continuam a ser as acessibilidades, quer no transporte passageiros, quer de mercadorias e também o acesso aos cuidados de saúde. São problemas que afetam o dia-a-dia dos marienses e que exigem uma resposta do Governo Regional. Foi-nos também transmitida a necessidade de existir uma maior articulação entre o Governo e as instituições locais, porque só com diálogo e cooperação será possível encontrar soluções para os desafios que Santa Maria enfrenta.
2: O Partido Socialista lamenta a falta de diálogo que dificulta a resolução dos problemas sentidos em Santa Maria.
3: Pasmo se não existe um único contrato aral assinado entre o Governo e a Câmara Municipal. É precisamente para ouvir quem conhece a realidade da ilha que estamos aqui. Ao longo destes dias vamos reunir com várias instituições, associações e agentes económicos para levar ao Parlamento as prioridades dos marienses e continuar a trabalhar por respostas concretas para a Ilha de Santa Maria que tardam em aparecer dado o desinvestimento permanente que há 6 anos esta parte o Governo tem estado a adotar.
2: Grupo Parlamentar do PS na Assembleia Legislativa dos Açores a referir que o Governo continua a ignorar os desafios e as necessidades da Ilha de Santa Maria. A Secretaria Regional da Saúde e Segurança Social iniciou esta terça-feira o início do pagamento do complemento açoriano ao Bono de Família para crianças e jovens referente ao primeiro semestre deste ano. Segundo o Executivo, já foram efetuadas as transferências bancárias, estando os pagamentos por vale postal disponíveis no CTT no dia 17 de julho, representando uma antecipação de uma semana face ao calendário habitual. Este pagamento abrange 29.317 beneficiários, correspondendo a um montante global de 1.602.921 euros, reforçando o apoio às famílias açorianas com crianças e jovens a cargo. O Executivo açoriano salienta que desde 2021 o valor investido no complemento açoriano ao abono de família para crianças e jovens aumentou 47% e que desde 2021, com os governos de coligação, PSD, CDS, PPP-PPM, foram investidos cerca de 15,3 milhões de euros neste apoio. O complemento açoriano ao abono de família para crianças e jovens é atribuído com periodicidade semestral, sendo processado 2 vezes por ano, referindo o Executivo, que constitui um importante instrumento da política social, traduzindo-se num acréscimo pecuniário atribuído aos titulares do abono de família residentes nos Açores. Damos agora tempo ao tempo, quer isto dizer que vamos recuperar as informações que nos chegam do Instituto Português do Mar e da Atmosfera. Ficamos com a previsão meteorológica para o dia de hoje ainda e para as ilhas que estão no oriente no arquipélago dos Açores. Períodos de céu muito nublado com abertas, vento do quadrante norte fraco a bonançoso, 5 a 20 km hora. Mar encrespado a pequena vaga, ondas do quadrante norte de 1 metro. Está assim concluído este espaço noticioso. Desejo-lhe uma ótima tarde.
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0: Boa tarde, são 17 horas.
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2: Bem-vindos a mais um Short Story, que eu trago uma história por semana. E hoje, a propósito do filme O Lugar dos Sonhos, ouvimos aqui o realizador, Diogo Morgado.
3: É a sexta longa-metragem que eu faço a tentar reunir dinheiro para poder fazer um projeto destes com toda a dignidade que merece e que o público português merece. Portanto, não é de facto pera doce, é uma teimosia, quase uma carolice, mas a verdade é que quando nós conseguimos um filme, neste caso um filme, que todos os intervenientes e todas as pessoas que até agora viram ficam super orgulhosas, é algo que não... O António Pedro Vasconcelos dizia uma coisa maravilhosa, o António Pedro Vasconcelos, que onde quer que nos esteja a ver, sei que esta noite estaria aqui muito, muito feliz. Ele viu praticamente todos os meus filmes e ele dizia uma coisa na última longa-metragem que estreámos aqui, nesta mesma sala. Ele dizia uma coisa muito especial, que ele dizia: todas as coisas que estão menos bem neste filme são coisas que o dinheiro podia resolver, todas as coisas que estão bem neste filme são coisas que o dinheiro não compra. E portanto, eu às vezes, quando estou com dúvidas sobre se vale a pena ou não seguir em frente, lembro-me desta frase dele, e vamos a isto a mais um dia. Este filme procura não que não haja culpados. Não há culpados. Há pessoas que merecem, que ganham mais estando juntas do que estando separadas. E é isso que se pretende.
2: O Lugar dos Sonhos é um filme familiar que conta a história de João, um jovem cheio de imaginação, a sua mãe Sofia e também a aldeia do avô Júlio. Um filme que destaca a importância da comunidade, da tradição e do poder dos sonhos para unir gerações. Para a semana, mais Short Story. Continuo por aqui, claro, na rádio ou também nas principais plataformas de podcast.

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3: Boa noite. São 20 horas.
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0: Boa noite, são 21 horas.
1: Integridade Mais, uma rubrica da responsabilidade da Associação All for Integrity. A Educa-te assume-se como um agente transformador do nosso sistema educativo, atuando em parceria com aqueles que querem contribuir para o futuro da educação em Portugal. A desatualização do modelo atual de ensino português levou Rodrigo Castro a criar esta startup há cerca de 3 anos, a qual tem vindo a desenvolver modelos pedagógicos fora do sistema tradicional, que centram a atenção na aprendizagem e não no ensino. Neste episódio da Integridade Mais, o fundador da Educa-te traça-nos ainda os desafios que se colocam à empresa num país com muito poucos incentivos à inovação e transformação da educação. Rodrigo Castro, bem-vindo à Integridade Mais. Muito obrigado por ter aceitado o nosso convite. Em que aspectos considera ser mais visível a desatualização da educação em Portugal?
2: Na raiz da Educa-te está efetivamente um sentimento de desatualização do sistema de ensino, mas sobretudo uma crença muito grande de que algo pode ser feito de maneira muito diferente e encontrarmos na nossa criatividade e na nossa dedicação respostas para um sistema que é mais personalizado, mais inclusivo, mais acessível e que dá melhores respostas àqueles que são hoje os desafios que a sociedade enfrenta, sendo que no nosso entendimento o modelo atual de ensino ainda dá resposta aos desafios que vivemos, nomeadamente numa época pós 25 de Abril. E é por isso então que nós dedicamos todos os dias a nossa atenção a resolver estas questões.
1: E o que é isso da educação do futuro? Trata-se da educação que vai fazer face às necessidades que teremos daqui a 5 ou 10 anos? Ou é aquela educação que já deveria estar a formar os adultos com as competências necessárias para lidar com o mundo atual?
2: Bom, eu acho que a educação do futuro, na verdade, é mais uma provocação do que algo que possa ser levado ou deve ser levado muito a sério. E digo isto porque a educação faz-se todos os dias e por isso, naturalmente, nós temos inclusivamente uma escola de capacitação de professores, chamada Professores do Futuro, que é em si uma provocação porque os professores do futuro são hoje necessários. Tal como a educação do futuro é hoje necessária e por isso os modelos pedagógicos que nós implementamos são modelos pedagógicos que têm índoles colaborativas muito diferentes daquela que é um sistema tradicional, removem inclusivamente de cena a figura tradicional de um professor que tem o papel de ensinar, colocamos muito mais a tónica no processo de aprendizagem dos formandos, sejam eles de que idade forem, para que a aprendizagem se verifique ao invés do ensino se verifique. Porque a única coisa que importa num processo de ensino é em rigor o processo de aprendizagem, porque de nada me serve eu achar que estou a ensinar bem se a aprendizagem não se confirmar, e por isso devíamos deixar de falar em sistema de ensino e devíamos começar a falar mais de sistema de aprendizagem.
1: Sendo a educação dos setores de maior dimensão no nosso país e com vários problemas estruturais, por onde se começa esta transformação?
2: Acho que é uma escolha que é de ordem variável e que sobretudo deve ser encarada em função do ponto de partida de cada ator, uma vez mais desta história. No nosso caso, eu já vinha de um contexto onde conhecia o contexto, a realidade universitária, foi fácil começar a explorar alguns pontos aí, por isso nós temos estado bastante focados em educação adulta. No entanto, descobrimos rapidamente que para nós conseguirmos contribuir para a educação infantil e a educação de jovens, há um lugar onde há muito pouco investimento e é onde devia haver mais investimento, que é na formação adulta de professores. Porque de nada serve eu estar a dedicar a minha atenção a fazer projetos educativos para crianças se a pessoa, se o maestro da orquestra não sabe conduzir a orquestra, ou tem dificuldade em conduzir a orquestra, ou não está munido dos recursos certos para conduzir a orquestra. E por isso é um processo em ato contínuo que no nosso caso começou principalmente por nos focarmos em educação adulta, mas de forma muito estratégica.
1: E para além dessa iniciativa dos professores do futuro, que outras iniciativas é que têm a decorrer no âmbito do vosso plano de ação?
2: Nós trabalhamos maioritariamente com organizações que não são escolas, curiosamente. O motivo pelo qual o fazemos, e trabalhamos, respondendo à sua pergunta diretamente, nós trabalhamos muito focados em educação digital. Tentamos fazer programas de formação online que podem chegar a muitas, muitas, muitas pessoas e ter um elevado nível de impacto pela forma como são construídos. Já desenvolvemos programas para a Associação DECO, por exemplo, na ótica dos consumos de energia. Estamos neste momento a desenvolver um projeto muito grande na área da literacia financeira. Somos os parceiros da Medicare naquele que é um projeto chamado Mastercare, que pode ser consultado em mastercare.pt, que é o maior projeto de literacia em saúde mental e bem-estar em Portugal. E por isso, como eu disse, e tivemos de tomar essa escolha porque desde cedo percebemos que a via convencional do ensino não tinha portas abertas para nos abraçar, e nós sabíamos que o valor que nós tínhamos para entregar, apesar de ser salvo, não é? Se calhar um tom um bocadinho prepotente, mas eu diria que é inquestionável, pelos resultados que nós temos atingido, o valor que nós entregamos é inquestionável, mas até ser provado há muito para se questionar, e por isso tivemos que começar num território que nos permitia provar o nosso valor. Temos a sorte também de estar a trabalhar muito com o Estado, nomeadamente na figura do Instituto Nacional de Administração, que é a organização que é responsável por fazer formação a toda a administração pública. E por isso conseguimos ter uma escala de impacto significativa com o nosso trabalho, a partir do facto de trabalharmos com agentes que chegam a muitas, muitas pessoas.
3: Sendo a Educa-te uma startup com cerca de 3 anos, quais têm sido os principais obstáculos com os quais se têm deparado para transformar a educação dos nossos dias numa educação do futuro?
2: Eu acho que todos os ventos sopram contra as nossas velas. Não, quem trabalha em educação sabe disto, quem não trabalha, mas gostava de trabalhar, provavelmente não trabalha por este motivo, que é há muito pouco incentivo a se fazer inovação e transformação em educação.
3: E esse incentivo deveria vir do Estado?
2: Não só, mas sim também. Mas acho que o Estado, na verdade, é provavelmente o maior investidor em educação que nós temos em Portugal. E por isso, apontar o dedo ao Estado é sempre uma resposta fácil na qual eu não me revejo. O tema não é o Estado. Acho que o tema é o valor que se dá à educação. Há toda uma inércia no, na população que está em volta do sistema educativo que faz com que seja muito difícil progredir com velocidade, com agilidade. Até porque a educação assusta. Quando se diz que se vai mudar alguma coisa, porque o impacto potencialmente é muito grande. Agora, o impacto potencial de não se mudar nada ainda é maior. E por isso, nós vemos com muita tranquilidade o facto de se terem que cometer erros nos investimentos que se fazem na educação, porque é a única maneira que se tem de conseguir fazer coisas verdadeiramente transformadoras. E não ter medo, efetivamente, de acreditar que há soluções diferentes do tradicional que podem ter um resultado muito positivo. E eu acho que na educação, sobretudo a falta de investimento, é nessa disponibilidade, não necessariamente a verba financeira por parte do Estado.
3: Muito obrigado, Rodrigo Castro, fundador da Educa-te, uma startup que pretende criar a educação do futuro através do desenvolvimento de modelos pedagógicos não tradicionais. Eu sou Jorge Cravo e convido-vos a seguir o dia-a-dia da All for Integrity nas redes sociais e através do site allforintegrity.org.

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0: sentido das palavras, um olhar mais positivo sobre a vida. Todos erramos, sofremos derrotas, embatemos em obstáculos que pensamos intransponíveis. Mesmo aquelas pessoas que você vê no topo, os vencedores, também um dia já falharam, já passaram por tudo isso e até mais. A diferença entre essas pessoas e os demais é que elas nunca desistiram, não se deixaram destruir pelas tempestades. Pelo contrário, ficaram ainda mais fortes. Não se assuste perante os contratempos, as tribulações ou os caminhos que parecem não ter saída. As dificuldades existem para nos tornarem mais fortes. Por isso, tenha coragem para lutar e superar esses momentos difíceis. E se o caminho parece ter chegado ao fim, muda de caminho. Não tema o recomeço. Confie nas suas capacidades e nunca deixe de acreditar. Pense nisto e seja feliz.
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0: Boa noite. São 22 horas.
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0: Boa noite. São 23 horas.
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